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14: Olá, ouvinte! No rock and roll nada se cria, tudo se transforma. Isso é o que diria o francês Antoine Lavoisier se, em vez de químico, ele fosse roqueiro. E nós não estamos falando só das composições, estamos falando principalmente da formação das bandas. Você sabia, por exemplo, que Guns N' Roses, que está tocando aí ao fundo, é a fusão da banda LA Guns com a banda Hollywood Rose? E sabia que em 1981, o baterista e a baixista da banda Talking Heads, que eram casados, resolveram fazer um som mais funkeado e criaram um projeto paralelo chamado Tom Tom Club? Mostra o som deles aí, Josevaldo. David Byrne não foi convidado para essa festa de casal, mas você é o nosso convidado para este episódio do Capítulo Rock, dedicado à sucessão no rock, a bandas filhotes, bandas de rock que surgiram de outras bandas de rock. Eu sou o Márcio Maturana e estão aqui comigo o Celso Cavalcante.
15: E eu ainda vou entender essa pauta junto com o nosso ouvinte, eu ainda por enquanto não entendi nada, vamos lá.
14: E Maurício De Sante. Filhotes que muitas vezes superaram os seus pais aí, né? Em sucesso.
15: Em alguns casos, sim. Alguns filhos desnaturados por aí, né?
14: Pois é. E essa transformação de bandas em novas bandas acontece tanto lá fora quanto aqui no Brasil. Um bom exemplo é a Violeta de Outono, com esse som psicodélico que a gente tá ouvindo agora ao fundo. Ela foi formada em 1984 pelo guitarrista Fábio Golfetti e pelo baterista Cláudio Souza, que eram de uma banda de rock mais pop que fez algum sucesso, chamada Zero, liderada pelo Guilherme Snardi. Mostra aí um pouquinho do Zero, Josevaldo.
15: É bem diferente do som da Zero e o som da Violeta de Outono, né? No rock internacional, a gente tem outro exemplo, mas que não ficou tão diferente assim. Lá na Inglaterra, em 86, já fazia algum sucesso a banda de rock gótico Sisters of Mercy. Sente o som dos caras.
16: Música.
14: mas parece que o vocalista Andrew Eldritch era difícil aí de lidar. Então o outro vocalista, Wayne Hussey, e o baixista Craig Adams saíram da Sisters of Mercy e fundaram o The Mission. Bom pros fãs de rock, porque ganharam mais uma opção de rock gótico. The Mission é muito bom.
0: E nos anos 2000, a gente teve o caso da banda Audioslave, que simplesmente juntavam aquela garganta privilegiada do Chris Cornell, o vocalista do Soundgarden, com o peso formidável dos músicos do Rage Against the Machine, o baterista, o baixista e o já lendário guitarrista Tom Morello. Então, vamos pro som. Começamos com os nossos brasileiros do Violeta de Outono, tocando Outono, depois The Mission com Severina, concluindo com Audioslave e a pedrada Cold Chise.

0: Seguimos com o capítulo rock que hoje destaca para você o som de bandas que surgiram de outras bandas. Vamos voltar para o Brasil com o caso de uma banda histórica aqui de Brasília, que foi a base para duas outras bandas que se consolidaram no rock nacional. Estamos falando da Aborto Elétrico, que era dona dessa música Química, que está tocando aí ao fundo na versão dos Paralamas do Sucesso, que eram amigos da galera.
1: O Aborto Elétrico começou lá em 1978, com o Renato Russo no baixo, Fê Lemos na bateria e o André Pretórios na guitarra. O problema é que o Renato e o Fê brigavam muito. Tem história de que o Fê arremessou as baquetas aí no Renato Russo durante um show, aí a banda acabou em 1982. O Renato teve sua fase de trovador solitário, só com violão, e depois fundou a Legião Urbana. O Fê e o Flávio, que são irmãos, né, chamaram o Dinho Ouro Preto, que é o irmão do Ico Ouro Preto, que tinha tocado guitarra no Aborto Elétrico, e aí eles fundaram o Capital Inicial.
0: Boa história, hein?
1: Pois é, o Capital que tá aí até hoje.
0: Né? Até hoje. E nós vamos ouvir duas músicas do Aborto Elétrico gravadas por suas sucessoras. Tédio com um T bem grande pra você, com a Legião Urbana, e Veraneio Vascaína com o Capital Inicial. E a gente encerra o bloco com Oh Yeah, da banda Chicken Foot, um supergrupo formado pelo vocalista Sam Hagar, que era do Van Halen, o baixista Michael Anthony, também era do Van Halen, o guitarrista lendário Joe Satriani e o baterista Chad Smith, que era do Red Hot Chili Peppers.
2: Que banda, hein?
0: Toca aí, José Valdo. Legião, Capital e Chicken Foot.

0: E vamos agora para aquele rapidíssimo intervalo. Voltamos já com mais sucessões no rock aqui no Capítulo Rock. Não saia daí.
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6: 9:32.

0: guitarrista Mick Jones depois de ele deixar o The Clash. O som tem algumas semelhanças, mas o novo grupo tinha mais ingredientes no liquidificador, como reggae, funk e música eletrônica.
1: E a gente fecha o bloco com ninguém menos que Sua Majestade, o Queen. Quem viu a cinebiografia do Freddie Mercury sabe que ele era fã de um trio chamado Smile. Quando o Fred viu que o vocalista baixista estava saindo, ele aproveitou a chance. Chamou o John Deacon pro baixo e assumiu os vocais. Aí Smile virou o Queen e o resto aí é história, né? A banda Smile só gravou um single enquanto estava na ativa, mas tinha muitas músicas gravadas que depois viraram um LP de compilação por causa do sucesso do Queen. Coisa aí que só colecionador tem, né?
2: Ah, vale uma grana, hein?
1: Com certeza.
2: Então vamos de Queen, José Valdo. Don't Stop Me Now é sempre uma boa pedida. Mas antes a gente ouve Big Audio Dynamite com a música Rush e, pra começar, New Order com Blue Monday.

0: Agora vamos atravessar o túnel do tempo direto para os anos 2000, quando o guitarrista Slash chamou outros três colegas do Guns N' Roses e mais o vocalista do Stone Temple Pilots, Collett Weiland, para formar o Velvet Revolver. É esse som que estamos ouvindo agora. As duas bandas originais estavam paradas numa entre-safra, mas os caras não queriam ficar sem fazer rock. Então eles lançaram dois álbuns e a banda durou de 2002 até 2008.
1: Outra banda filhote dos anos 2000, mas que está nativa aí até hoje, é a Van Crooked Vultures, um projeto paralelo desses craques. O baixista John Paul Jones, do Led Zeppelin, o guitarrista Josh Homme, do Queens of the Stone Age, e o baterista que faz tudo, David Grohl, do Foo Fighters e do Nirvana.
2: E por falar em Nirvana, Maurício, os anos 90 também tiveram uma banda filhote muito boa. Era o Temple of the Dog, lá em Seattle, com o vocalista Chris Cornell, do Soundgarden, o também vocalista Ed Vedder, claro, do Pearl Jam, mais o guitarrista e o baixista do Mother Love Bone, além de um baterista amigo deles. A banda durou 2 anos e só gravou um disco.
0: Então vamos ouvir esse dueto de Chris Cornell com Ed Vedder na música Hunger Strike, do Temple of the Dog. Mas antes ouvimos o baixo zeppeliano da banda Van Crooked Vultures com a música New Thing. E para começar, a guitarra do Slash na banda Velvet Revolver com a música Slighter. Solta o rock, Joseph Walker.

0: E o Capítulo Rock de hoje fica por aqui. Esperamos que você tenha gostado. Produção e apresentação de Márcio Maturana, Celso Cavalcante e Maurício De Sante. Na sonoplastia, Josevaldo Souza.
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0: É isso aí, gente. Nós voltamos na semana que vem com mais um Capítulo Rock inédito pra você. Até lá.
2: Valeu, galera.
1: Abraço, galera.
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13: E 6,9. 10 e 6.

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1: Olá, ouvintes do Papo e Cinema. Aqui quem fala é o Jean Tomás. Eu estou aqui juntamente com o Nelson Modro para mais um programa. Acabamos de ouvir a música La Solitudine, da Laura Pausini, que tem muito a ver com o filme que a gente vai comentar aqui hoje, Dias Melhores. E aí, Nelson, você que recomendou Dias Melhores, o que, que você achou desta peça?
2: Eu gostei. Eu acho que o cinema oriental tem muitas nuances, digamos assim, ele consegue ser sempre um cinema bastante interessante. E Dias Melhores é exatamente isso, é um filme um pouco mais antigo, é de 2019, mas eu acho que merece ser falado porque ele tem aí, literalmente, uma pegada bem diferenciada que a gente tem no cinema ocidental.
1: Sim.
2: E mais que isso, traz sempre boas reflexões. Acho que o principal ponto é esse. Daí é aquele cinemão, né? Não é só a questão do entretenimento. E, além disso, né, a gente tem que dizer, né, é uma produção de Hong Kong e que foi indicada ao Oscar na categoria de melhor filme internacional. Então, só pelo fato de ter sido indicado ao Oscar, significa que é uma produção que merece destaque, merece aí, no mínimo, ser conhecida.
1: Uhum.
2: Então, é uma dica aí que eu acho que é valiosíssima, porque o filme é muito bom. Não sei se é a tua opinião também.
1: Não,
2: se você
1: gostei, não gostei do filme, achei ele bem diferente. E eu gostei dele porque ele trata de um tema que é bem comum em filmes que a gente está mais acostumado a ver, estadunidense, da vida e tal, que é bullying, né? Só que é de uma maneira, achei muito mais real e muito
2: contundente.
1: É isso, e muito mais contundente, assim. Então, eu gostei porque ele não tem medo de mostrar as coisas mais brutas, né? De mostrar, assim, realmente o extremo, né? Até onde pode chegar esse extremo dessa prática tão absurda que a gente tem até hoje, né? Um negócio que não faz o menor sentido, né? E é muito legal também porque a gente vê um outro tipo de cultura em que isso é aplicado, né? É uma cultura diferente. Tá, como eu falei, a gente tá acostumado a ver bullying no cinema dos Estados Unidos, né? Aquela coisa de colégio e não sei o quê, né? De, a menina popular do colégio e, né, tem a líder de torcida. Aqui é outro, totalmente outro tipo de situação, outro tipo de cultura, outro tipo de pressão que é acometida ali, né? Outras coisas que estão ao redor e vão levar a que esse bullying seja mais, não efetivo, mas que ele tenha mais impacto, né, em quem está sofrendo ele e por que, que quem está cometendo ele está cometendo ele. Tem todas essas questões que o filme ele tenta mostrar, ele se apoia, ele vai lá, ele tenta se aprofundar, ele mostra para você, olha, quem está cometendo também é vítima, só que de outras coisas, né? Ele tá, nesse caso aqui, ele está sendo, né, mas também uma criança, né, que está cometendo esse caso aqui. Não é uma coisa de caso pensado, assim, né? Também é uma consequência de um problema social que a gente tem e tal. Então ele faz esses comentários e ele faz de uma maneira muito boa, assim. Eu gostei bastante do que ele tenta dizer. Te prende, né? Porque apesar de ser difícil de assistir, eu diria, né? Tem algumas cenas ali que são pesadíssimas, mas vale a pena, assim, né? É um conhecimento muito legal de se ter, assim, dessa diferente cultura de Hong Kong, nesse caso, né?
2: É, eu acho que a questão do bullying é uma coisa que é muito pertinente à discussão. E o fato aqui do filme trabalhar com esse tema, óbvio, eu acho que já é muito pertinente. Mas ele mostra que de uma forma não rasa.
1: Uhum.
2: Geralmente a gente vê o bullying no cinema ocidental, o norte-americano, que é o que mais tem. Geralmente é no sentido de trazer para comédia. Tem alguns filmes que fazem isso como se fosse a sacanagemzinha de quinta série.
1: Uhum.
2: Aquela coisa assim de, né, vamos fazer isso daqui, mas eventualmente traz, né, alguma coisa sentindo, sei lá, Garotas Malvadas, por exemplo, que traz aí num outro nível e de repente consequências aí que são mais catastróficas, mas sempre mostrando um lado só, ou mostrando, né, não essa visão mais completa, essa visão mais orgânica, digamos assim.
1: Mais superficial, né, também, né?
2: É, acho que é mais superficial. É exatamente isso. Não traz essa visão completa.
1: Uhum.
2: Tá? Uma coisa mais fracionada e via de regra voltada só pro bullying em si.
1: Uhum.
2: Aqui não, aqui vai tentar fazer uma análise um pouco mais profunda, ela vai aprofunda muito mais e mostra os dois lados, mostra aí as questões mais complexas, digamos assim, do que envolve as situações em si. Então aqui eu acho que é muito mais interessante, porque a análise é muito mais profunda, a proposta de análise é muito mais profunda.
1: Uhum.
2: E daí, lógico, você fica, quando termina o filme, né?
1: Sim.
2: Dá um tilt, né? Dá um curto-circuito, porque você pensa assim, mas né? Tem muita coisa pra você ficar pensando, analisando.
1: Sim.
2: Não é um filme fácil.
1: Uhum.
2: É um filme mais pesado, é um filme que requer mais atenção, e o próprio tema também já é um tema mais pesado. Então, né, e a proposta aqui é realmente de colocar o dedo na ferida, e não só colocar o dedo na ferida, né? Cutucar, mexer, chacoalhar, ou seja, é realmente causar desconforto, e um
1: Sim.
2: desconforto que é para fazer com que você pense, fazer com que você analise a situação, fazer com que você reflita sobre aquela questão. Que é, como eu falei no começo, aquela pegada que a gente tem no cinema oriental. O cinema oriental tem muito disso. Ele não é um cinema só contemplativo, só para entretenimento. Ele é também, inclusive, reflexivo,
1: uhum.
2: principalmente reflexivo. E aqui não tem como fugir disso.
1: Uhum.
2: Mas, fazer uma pequena pausa.
1: Vamos lá.
2: É pesado, né?
1: É pesado, é difícil.
2: Vamos lá, vamos fazer. Então, você está falando de dias melhores, filme de 2019. Fazer uma pequena pausa, vamos ouvir I Am Just a Kid, do Simple Plan.

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1: Voltamos aqui com mais um Papo e Cinema. Eu, Jean Tomás, juntamente com o Nelson Modro. Acabamos de ouvir I'm Just a Kid, do Simple Plan, que tem tudo a ver com o filme que a gente está falando aqui hoje, Dias Melhores. E o Nelson vai contar um pouco pra gente do roteiro desse filme.
2: Como a gente já falou, Dias Melhores é um filme oriental, é uma produção de Hong Kong. E, obviamente, daí já tem uma pegada diferenciada numa série de fatores, é muito mais reflexivo. É um filme de 2019, foi indicado ao Oscar na categoria de melhor filme internacional, tem 2 horas e 15, é bastante longo, a direção do Kwok Cheong-tsan, e tem como principais protagonistas Zong Dong-yu, Jackson Ye e Yue Yuang. No filme Dias Melhores, aproveitando a sua grande chance de entrar em uma prestigiada instituição de ensino, a Nian busca refúgio em sua antiga escola para conseguir estudar sem maiores problemas. Depois de um encontro inesperado com Trixer Bay, os dois acabam sendo considerados suspeitos depois que um valentão da escola some misteriosamente. E aí, obviamente, toda a trama vai em cima disso e trabalha, como a gente falou, na questão principalmente do bullying, na questão aí, né, dessas relações às vezes não tão saudáveis que acabam se estabelecendo entre as pessoas.
1: Uhum.
2: Mas o detalhe aqui é que ele não fica nesse nível superficial do bullying pelo bullying, ou do bullying só como aquela importunação. A coisa que vai muito mais além, é muito mais aprofundada. E daí que eu acho que é interessante e que, como eu disse, leva a uma reflexão e faz com que o filme não seja fácil, ou não é um filme para ser visto como mero entretenimento.
1: Uhum.
2: Não sei se concorda, Jean.
1: Concordo. Não, é uma pegada mais... Como você falou, introspectiva, e é uma pegada mais de comentário mesmo, né? Eu acho que o objetivo do filme, além de entreter, né, como é de todo filme, mas é entreter de uma maneira que te faça refletir, te faça olhar para a sociedade, te faça olhar para você mesmo até, né, como que é as suas relações com as outras pessoas, porque, ele não, como você falou, ele não tem esse medo de tocar nesses pontos e de explorar, né? Não coloca, por exemplo, não coloca a pessoa que tá cometendo a valentona, né, como, ela é o malvado, né? Ela é o mal e ponto. Não, ele tenta mostrar por que ela tá fazendo aquilo, qual que é a motivação que leva ela, né? Por que isso tá acontecendo? Por que essa menina que tá sofrendo bullying também foi escolhida, né? Por que ela é a vítima, né? Tem todo um trabalho de você conseguir mostrar isso de uma maneira que não fique caricata, né? Que fique uma maneira assim que você consiga reconhecer na sua própria vida, né? Consiga reconhecer, você que é professor, eu imagino que deva ter, assim, alguns gatilhos ali, não sei se acabou acontecendo, mas porque ele mostra de uma maneira bem realista, assim, eu não duvido que coisas, tudo bem que aqueles vão a um extremo, né?
2: Vai no extremo.
1: Mas eu não duvido que coisas
2: não
1: parecidas,
2: que não tenha coisas parecidas.
1: Possam ter acontecido, assim, né? Na vida real, então.
2: Como se diz, a questão da escolha de quem vai sofrer o bullying não é à toa também.
1: Tem
2: uma
1: isso.
2: Série de fatores ali, uma série de gatilhos, uma série de pré-avaliações, digamos assim, de quem vai fazer isso também. Você
1: Sim.
2: não vai fazer isso com um valentão, por exemplo.
1: Uhum.
2: Um cara que seja mais forte.
1: Sim.
2: Então começa por aí. Então, geralmente é com alguém que tem alguma fragilidade.
1: Uhum.
2: E a partir daí é que começam essas.
1: Sim.
2: E aquele que tem fragilidade, eventualmente, toma força no outro sentido, no outro momento, e daí passa essa força a fazer a mesma coisa, ou revidar da mesma proporção com outro que naquele determinado momento ou questão seja mais frágil que ele. Então, é um ciclo aí que é prejudicial.
1: Sim.
2: E é um ciclo aí que não é salutar.
1: Sim.
2: Então, a grande questão do filme é essa, é trabalhar nesse sentido.
1: Uhum.
2: É definitivamente aí é buscar entender a complexidade dessas questões.
1: Uhum.
2: É isso?
1: Eu queria falar também que ele não tem medo de apontar problemas sociais, né? Ele mostra que é um problema sistêmico que a gente tem, né? Que não é algo assim, pontual, né? Não é, essa pessoa é um bully, essa pessoa é uma vítima. Não, é um problema, como você falou, né? O ciclo, mas é um ciclo que ele tá aqui por conta de problemas muito maiores que acabam gerando esse sintoma, né? Que o bullying é esse nível de bullying, né? Acaba sendo um sintoma de uma sociedade que já tá doente e por vários outros motivos que o filme também aponta, né? Ele coloca ali pra gente questionar esses sistemas que a gente considera normais no nosso dia a dia, né? A gente nem pensa às vezes sobre eles, mas que eles estão afetando ali pessoas, às vezes que a gente não tem, às vezes a gente não está sendo afetado por esse problema, né? Mas as outras pessoas estão sendo afetadas diretamente por ele, né? Então acho que muito bom nesse quesito.
2: É, que eu falei, ele não faz uma análise superficial. Ele realmente busca analisar a questão e não só, ele não só apresenta, não só usa como mote para o roteiro. Uhum. Ele busca entender, busca compreender, busca fazer com que as pessoas analisem a situação como um todo. É bem mais complexo. Mas, fazer uma pequena pausa?
1: Vamos lá. Vamos ouvir agora do Twisted Sisters, We're Not Gonna Take It.

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1: Estamos de volta com Papo Cinema. Ouvimos aí Twisted Sisters com We Are Gonna Take It, clássico aí do rock. E falamos hoje de Dias Melhores, filme de 2019, filme oriental, mas muito bom, reflexão aí extremamente pertinente, muito boa. É pesado o filme, é mais denso, mas vale muito a pena para poder fazer uma série de análises aí do ponto de vista da sociedade como um todo. E aí, Jean, mais algum comentário?
2: Só isso, realmente é muito legal quando a gente traz aqui, né, filmes que são de outras escolas de cinema, né, porque infelizmente é algo que não vem muito, né, são, geralmente assim, quando concorre ao Oscar, daí todo mundo começa a ver, né, mas tem muito dessas obras assim que às vezes acabam ficando escondidas, né, porque acabam não tendo não faz essa viagem, né? Não faz a ponte aérea aqui pro Brasil. Então é legal a gente, quando a gente pega um filme tão bom assim, pra gente poder recomendar pras pessoas irem atrás desses filmes mais, né? Porque hoje em dia com as plataformas de streaming aí tem um monte desses filmes assim que às vezes você, ah, não vou assistir porque é indiano ou porque é coreano, não sei o quê. Assiste, vai atrás, procura, pesquisa, porque tem muita coisa assim excelente assim que acaba passando despercebida, né?
1: Eu gosto bastante do cinema oriental. E geralmente são cinemas, geralmente são filmes, né? Um cinema muito mais reflexivo, como eu já comentei no primeiro bloco. Então, particularmente, eu gosto muito, acho que é bem pertinente. Então fica aí a dica, né? Dias Melhores. Para quem perdeu alguns programas, tem os podcasts no site do Cine Educação, www.modro.com.br. E para quem quiser acompanhar os programas, inscreva-se nas redes sociais, Facebook e Instagram, para ter lá acesso não só aos programas anteriores, né, as informações dos programas anteriores, mas também aí, né, aos próximos programas. E nós terminamos então com Creed, com My Sacrifice. A todos os ouvintes uma excelente semana e até um próximo Papo e Cinema.

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7: 10h40.
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3: 10h56.
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5: 11:12.
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15: 11:27.
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12: 11:42.
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6: 11:55.
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5: 00:01.
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2: Meia-noite 15.

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1: Meia-noite e 34.

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1: 12:49.
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1: Uma e três.

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1: 1:47.

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1: Duas e quinze. 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

Boa noite, rapaziada. Bem-vindos ao Universo Paralelo.

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1: 2:47. 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
2: 3:05. 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
2: 3:24.

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4: 3:36.

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1: 3:51. 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
2: 4 e 6. 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
1: Quatro e 22.

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1: 4:52.

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2: 5:07. 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
1: 5:23.

5:38. 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
1: 5:48.

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0: 6:01. 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
1: Olá, hoje é sexta-feira de lua cheia, 2 de outubro, e está no ar o Panorama Agrícola. Eu sou Maurício Frigueto e na mesa de som está o Eduardo Maier. O ditado de hoje é: milho ruim também dá pipoca. Confira aqui no Panorama. Experiência de propriedade mostra os benefícios do SPDH. Encontro reúne apicultores e meliponicultores em Imbituba. 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Para participar do programa, ligue 48-3665-5359 ou envie e-mail para panoramaagricola@epagri.sc.gov.br.
0: É hora das notícias.
1: O Encontro Sul-Catarinense de Apicultores e Meliponicultores será realizado no dia 29 de outubro em Imbituba. O encontro inicia às 8:30 da manhã no Salão da Igreja Nossa Senhora Aparecida, na comunidade de Vila Alvorada. A programação inclui palestras e atividades práticas sobre a criação de abelhas e o manejo dos produtos da colmeia. Também estão previstas oficinas sobre abelhas sem ferrão e uma atividade de troca de cera. Mais informações podem ser obtidas pelo telefone 49-99157-8606.
0: Confira a entrevista de hoje.
1: A adoção do Sistema de Plantio Direto de Hortaliças, o SPDH, pode reduzir a erosão, melhorar a qualidade do solo e aumentar a resistência das lavouras a períodos de chuva ou estiagem. O produtor rural Gustavo João Hoffmann conta como foi a experiência da família na implementação do sistema e os resultados alcançados. Eles produzem couve-flor e chuchu nesse sistema há 14 anos. Após uma chuva que levou toda a terra boa, o pai de Gustavo decidiu mudar.
2: E daí dali o pai decidiu mudar. Aquele jeito não dava dando certo, que todo o dinheiro investido, né, estava indo embora. Não tinha como ficar daquele jeito. Foi onde ele foi atrás da Epagri, que a Epagri há um tempo já tinha comentado com ele, ele já tinha escutado um pouco, só que não sabia como era o SPDH, não tinha nem noção. Então ele foi para trás de conhecer. A principal, assim, que fez a gente adotar foi isso. O pai conta que foi a erosão, né? O deslizamento, assim, né? Que passava o trator e corria aquele monte de água, e daí também as doenças, né? Cada vez o nosso solo estava ficando mais doente.
1: Gustavo conta os desafios iniciais de implementar o sistema.
2: Eu gosto de dizer que se a pessoa não for teimosa, ela não fica no SPDH, porque é muito mais cômodo passar o trator. Só que isso é no começo, né? Que no começo é mais complicado, você tem uma terra, às vezes, quando a terra está muito cansada da rotativa, ela mesmo você implantando cobertura, ela tende a no começo ser dura, né? Ela tem a tendência de ser assim. Então, se você não tiver um equipamento que nem o rotocar, é complicado você plantar. É questão de lesma, começa a aparecer muito. No caso, aí, né, hoje a gente aprendeu a ter esses controles, a lidar com a terra dura. Hoje a gente não tem mais esse problema. Também, ao passar dos anos, tu observa que a terra fica, nossa, é bem melhor, ela fica muito mais fofa. Em questão de lesma, você aprende a ter um controle dela, né? No começo é difícil, mas depois, com o tempo, você acaba aprendendo a controlar ela, e ela, por fim, o que era problema passa a ser algo normal.
1: Aos poucos, porém, a propriedade foi colhendo os benefícios.
2: São muitos, assim. Hoje você pode plantar num peral, que a gente chama, que é uns morros bem íngremes, né? Que você não vai ver escorrer terra. Não tem nenhum problema de erosão. Tu vê que a terra, principalmente eu vejo nas lavouras mais novas que a gente tem, que foram lavouras que não teve o uso da rotativa, que ela não teve a degradação, são lavouras fantásticas. Lavouras que não têm massa compactada, né? Não tem problema com quase doenças, problema com inúmeras coisas. São lavouras excepcionais, assim, né? Mas, cara, os benefícios são muitos, é, com o passar do tempo, tu vai ter uma terra mais fofa, não só fofa, mas o mais importante, porque nem diz outro, fofa, a rotativa também deixa, só que a rotativa não deixa uma terra estruturada, como a planta precisa de estrutura. Tu começa a ver inúmeros bichos, não bichos ruins, bichos, insetos, e a maioria bons. Ali embaixo, debaixo daquela pagada, trabalhando, ajudando a degradar aquilo para que a planta consiga aproveitar, né? Tu começa a ver muito mais vida no solo. Tu tem micro-organismos ali para te ajudar na lavoura. Meu, a questão de micro-organismo é excepcional, assim, porque uma planta não... Que nem eu digo, ela é bactéria e fungo, muita gente associa a ser ruim. De fato, tem o ruim, tem o que causa doença. Mas a planta também precisa dos bons, os que não causam doença, o que ajudam ela a crescer. E tu implantando SPDH, tu consegue fazer um ambiente bom para eles, né? Ali.
1: O SPDH ajuda a proteger a lavoura de eventos climáticos extremos, como explica Gustavo.
2: E agora, com esse tempo de El Niño, de chuva... A gente teve aqui na nossa região umas chuvas bem intensas, né? Que nem eu digo, tu vai na lavoura, tu não vê uma erosão. Tu vai lá, a tua planta, ela tá limpa, sem terra respingada nela, que causa doença. Ela não tem isso. Ela tá lá limpa, sadia, né? Ela tem uma terra estruturada que ajuda a escoar aquela água, né? Tanto a escoar quanto a armazenar, porque a apagada em cima faz com que proteja a chuva, né? Quando ela cai, para não pegar no solo, não bater no solo, não fazer nada com o solo. E também quando vir o sol, ajuda aquilo a não secar tão fácil. Então tu não vai ter aquele cascão que a gente chama, que é o que acontece quando tu passa rotativo e dá uma chuva e depois um sol. E, no caso, chuva, tu vai ter uma absorção, uma planta consegue respirar, tudo certinho. E, em relação à seca, tu vai ter uma umidade ali por muito mais tempo. Uma planta, hoje, nossa, numa apagada boa, ela suporta tranquilo. 7 dias, até mais, assim, sem sofrer com água. Com umidade muito boa ali de baixo, né? Então, e já na terra picada, né? Se tu pegar 7 dias de sol rachando, cara, no terceiro, quarto dia ali, ela já tá pedindo socorro. E no SPDH, não. Vem embora. Não tem essa preocupação, né?
1: Segundo Gustavo, mesmo com a previsão do aumento de chuvas por causa do El Niño, não é necessário fazer grandes mudanças. Ele explica por quê.
2: Porque a gente já tenta adaptar a nossa adubação, o nosso manejo, para sobreviver a muita chuva, sobreviver a muita seca. O nosso manejo hoje, ele, digamos, já é pensado nisso, né? A gente tenta ajustar ele já para sempre ser, tipo, tá, é chuva, beleza, vai suportar. É seco, vai suportar também. Então a gente já tem um cuidado em relação a isso, né? Então, foram poucas as mudanças assim que a gente fez. Pra gente, quase não afeta assim o El Niño.
1: Gustavo finaliza dando conselhos para quem quer começar no SPDH.
2: O conselho que eu dou é ir atrás de produtores, conversar com produtores, né? A gente sempre está de porta aberta. A gente, né, a gente sempre indica para entrar em contato com a Epagre, se tem vontade de conhecer a Epagre, né? Ela ensina, ela dá um ensinamento muito bom. Só que o produtor tem muito daquela de tem que ver para crer. Então, por isso, a nossa propriedade nunca disse um não a uma visita. E, como eu digo, conheça. Conheça o SPDH, tente implantar, não mude o seu jeito de lidar com a planta. Se o teu jeito dá certo, continue desse jeito, só implante o SPDH. Porque com o tempo, ele vai te ensinar, e com o passar do tempo, ele te ensina. Pode reduzir adubo, tu pode reduzir fungicida, inseticida, tu tem uma redução muito grande.
1: Esse foi o produtor rural Gustavo João Hoffmann.
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1: Seis e doze.
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1: 6:31.
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1: 6:46.
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4: 7 horas.
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1: 7:15.
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1: Sete e meia.
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2: 7h49.
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4: 8 horas.
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4: 8 e 1.

0: 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Eleições 2026.
1: O dia da eleição.
0: Olá, sou Jairo Grisa e dou início ao podcast Diálogo Eleitoral sobre o dia da eleição e como cada eleitor deve se preparar para exercer o seu direito de votar com tranquilidade. O primeiro turno acontece no dia 4 de outubro, das 8 às 17 horas. Está aqui com a gente a jornalista da Ascondo TRE, Júlia Machado, que também vai intermediar a conversa com o nosso presidente, desembargador Carlos Roberto da Silva. Seja bem-vindo, presidente.
2: Jairo, agradeço essa oportunidade. Júlia, estamos nessa reta final da preparação das eleições e é muito importante esse momento para passarmos aos eleitores catarinenses orientações acerca dessa importante data que todos nós aguardamos, que é o dia das eleições. Nós temos um contingente, Jairo, de 5.725.000 eleitores em Santa Catarina aptos a votar nos 295 municípios do estado. E eu lhe asseguro que as 100 zonas eleitorais, os 100 cartórios eleitorais de Santa Catarina e as suas equipes, assim como a equipe da sede aqui do tribunal, assim como todos os mesários e auxiliares, quase 80 mil pessoas, todo esse contingente de pessoas está preparado para receber os eleitores no dia 4 de outubro e, se for o caso, também no dia 25.
0: E quem pode votar nas eleições 2026?
2: Nós lembramos que o voto no Brasil é obrigatório para todo cidadão, nato ou naturalizado, alfabetizado, entre 18 e 69 anos de idade. Os jovens entre 16 e 17 ou as pessoas com mais de 70, para esses o voto é facultativo. Para votar, é claro, é necessário estar em situação regular com a Justiça Eleitoral. Quem está eventualmente com seu título suspenso ou cancelado, por conta de eventualmente não ter participado de 3 eleições seguidas ou 5 alternadas, ele não constará, não poderá participar dessas eleições.
3: E como o eleitor, presidente, pode consultar a sua situação eleitoral com antecedência para já estar com tudo organizado para o dia da eleição?
2: O eleitor tem algumas ferramentas de consulta, sobretudo no site do TRE de Santa Catarina, tre-sc.jus.br, baixar o e-título também é uma providência muito importante. O e-título é um aplicativo que facilita, inclusive, e é suficiente quando com foto para identificação do eleitor no momento da votação. O e-título também fornece a possibilidade de consultar eventual pendência, impedimento de votar, local onde vai votar. E também um meio de consulta muito importante ao eleitor é o nosso WhatsApp da Justiça Eleitoral, 0800-647-3888.
3: Nosso Catarina, né? Ele pode conversar diretamente com a Catarina.
2: Exatamente.
3: E como o eleitor deve se preparar para a votação? Para estar consciente, não é, presidente?
0: E é bom que o eleitor conheça o candidato, né?
2: Sem dúvida, isso é muito importante, Jairo. Inclusive, nós temos no site do nosso TRE de Santa Catarina, clicando em Conheça Seus Candidatos, o eleitor pode consultar informações detalhadas de todos os candidatos registrados, não somente na questão patrimonial, mas também no próprio currículo, ou seja, as informações pessoais desse candidato, propostas de governo, questões relacionadas às prestações de contas, enfim. Dentro do nosso propósito do voto consciente, Jairo, é muito importante que o eleitor se valha dessa ferramenta para ter conhecimento completo acerca de todos os candidatos.
0: Inclusive, a prestação de contas, né, parcial, já está disponível nesse mesmo espaço, né?
2: Exatamente. O processo de prestação de contas já começou com a prestação de contas parcial e ali se tem também uma ideia, não é? Do investimento, digamos assim, que cada candidato está fazendo na sua candidatura.
0: Conhecendo os números dos candidatos, né? Consultou lá no nosso espaço, lá conhece seu candidato, que é o nosso sistema, né? O Divulga Candi Contas, mas conhecendo os números ali, é importante que o eleitor leve um lembrete já preparado, já preenchido, né? Em casa, ali no dia da eleição. Isso ajuda a diminuir filas?
2: Ajuda. É muito importante esse lembrete. Inclusive, Jairo, nós enviamos a todas as 100 zonas eleitorais de Santa Catarina um número significativo de lembretes. Imprimimos uma quantidade suficiente, inclusive, para que o eleitor compareça aos cartórios eleitorais querendo e retire esses lembretes até antes dos dias das eleições.
0: Então o eleitor pode ir ao cartório para retirar?
2: Pode ir ao cartório. Em algumas cidades, algumas zonas eleitorais, os cartórios estão promovendo ações de distribuição em locais de grande circulação. Nós emitimos ontem um informe nesse sentido. Então seria importante até que antes mesmo do dia o eleitor tivesse acesso a esse papel, a esse lembrete até oficial, né, da Justiça Eleitoral, e já preenchesse com os 6 números. E por que isso é importante? Nós teremos nesse ano uma eleição com 6 cargos em disputa. É um número maior de escolhas pelos eleitores, e isso poderia, se não houver assim essa preparação, acarretar um tempo maior de permanência dentro da cabina, e por consequência uma fila mais alongada. Por isso nós recomendamos que o eleitor tenha esse lembrete, seja da Justiça Eleitoral, seja um lembrete próprio, mas já leve com as suas escolhas já pré-definidas para quando entrar no local de votação.
0: Então pode alguém da família lá e pegar para todo mundo ali. Né?
3: Pode. Pegar para todo mundo, ou se a pessoa não conseguir até o cartório, pode acessar o site, imprimir,
2: Exatamente.
3: Imprimir em casa.
2: Se acessar o site, imprimir, ótimo, se tiver impressora. Se não puder, se dirige ao cartório eleitoral. As pessoas que têm mais dificuldades por conta de idade e situações pessoais podem pedir que outros façam isso, peguem esses lembretes em qualquer uma das 100 zonas eleitorais do estado, já preencham e já levem para o local de votação com isso já definido.
3: É importante destacar que não é permitida a entrada do celular na cabina.
0: É, por isso.
3: Por isso é importante levar num papel preenchido, né? Para que evite de, na hora, ficar no impasse.
2: É muito importante dizer que todos nós sabemos que o voto é individual e sigiloso. Então, a pessoa, via de regra, não pode estar acompanhada na cabina, salvo exceções de crianças, enfim, e não pode estar com o celular. Portanto, é sumamente importante que leve já essa anotação.
0: E qual é a ordem de votação?
2: A ordem de votação estabelecida por lei. O primeiro voto do eleitor é para deputado federal. Em seguida, ele vai votar para deputado estadual. Depois, muito importante, Jairo e Júlia, nós temos 2 votos para senador. Então, depois de deputado federal, deputado estadual, primeiro voto para senador, depois mais um voto para senador, lembrando que não se pode repetir o nome do primeiro voto para o Senado, ou seja, tem que ser um outro candidato ao Senado, senão anula esse segundo voto. Depois dos 2 votos para senadores, governador e presidente da República, essa é a ordem.
0: É importante observar a ordem, né? Muita gente acha que chegando na cabina vai votar para presidente da República. Isso é muito comum, né? E acaba ali votando, às vezes, num voto, fazendo um voto de legenda, né? Visto que esse primeiro cargo que aparece na urna eletrônica é o de deputado federal, né?
2: Exato. Então, essa ordem foi estabelecida por uma lei ordinária federal e não se pode modificar. Então, o primeiro voto é deputado federal, depois estadual, depois o primeiro cargo de senador, depois o segundo cargo de senador, governador, e o último voto é que é para presidente.
3: Então, e também é importante preparar o documento para votar, não deixar para a última hora.
2: Importante. O acesso ao local de votação, ele se dá com um documento oficial com foto ou o e-título com foto. Então, o e-título pode substituir um documento oficial com foto, e isso é fundamental, é uma exigência, né, para a identificação do eleitor.
0: E no e-título temos outras informações, né? O senhor já falou que, inclusive, conferir o local de votação.
2: Sem dúvida, nós orientamos a todos, nós vivemos já num mundo digital, né, Jair e Júlia, então, baixar esse aplicativo é sumamente importante, não somente para o dia da eleição, mas para que o eleitor tenha informações, né, como local onde vota, as informações, né, desse título e como ele substitui até um documento. Isso facilita muito para o eleitor no dia.
3: Ele tem tudo ali à mão, né? Todas as informações ele consulta ali.
2: E hoje
3: as dúvidas, reforçando o nosso WhatsApp também, né,
2: exatamente,
3: presidente?
2: E hoje nós temos no celular uma companhia permanente nossa, né, de todos os dias, frequente. Então, cada vez mais as pessoas se valem dos celulares e baixam os aplicativos. Então, esse, o nosso aplicativo e-título, é muito importante.
3: E sempre à disposição, a Catarina, pelo 0800-647-3888. Eventualmente, até se a pessoa está no local, não conseguiu acessar, na última hora também ela pode verificar.
2: Exatamente. O Catarina, Júlia, só para confirmar, é um canal... muito importante e tem sido muito utilizado pelo eleitor catarinense. Vamos repetir o número, 0800-647-3888. Nós temos uma equipe pronta e preparada que já está atendendo o eleitor catarinense e será essa equipe, inclusive, reforçada para atender ainda melhor, né, nessa reta final do processo eleitoral.
4: E lembrando que não é um aplicativo, né? Basta ali no WhatsApp mesmo, né? Colocar esse número e conversar com o chatbot, né? Um chatbot isso. Via WhatsApp.
2: Exatamente.
3: Bem facilitado. E além de estar preparado para votar, eu acho que é importante que o eleitor também saiba como se comportar, digamos assim, no dia da eleição. Então, o que é permitido? Ele pode, por exemplo, manifestar a sua preferência?
2: Júlia, nós estamos vivendo agora um período da propaganda eleitoral. No dia da eleição, não se permite mais aquela propaganda em grupo de pessoas, né? Agora, o que a legislação permite é a manifestação individual e silenciosa do eleitor, né? Ele pode demonstrar isso por uso de bandeira, broche, dísticos, adesivo, mas essa manifestação dele deve ser individual. Se ele estiver reunido em duas, três ou mais pessoas, já significa uma manifestação em grupo, o que não é permitido pela legislação eleitoral.
4: Então, a festa da democracia terminada a eleição ali, 17 horas, daí é possível.
2: Sem dúvida. O que se quer, o que a legislação pretende, é preservar esse dia ou os dias das eleições nesse horário para a escolha tranquila, individual e sigilosa de cada eleitor. Claro que se o eleitor vai identificado com a sua preferência, o seu candidato, ele já está externando ali a sua preferência, né? Ele já está dizendo em quem vai votar, mas ele não pode fazer isso em grupo, porque aí já caracteriza como uma espécie de propaganda, né, desse candidato. Então, a manifestação silenciosa individual é permitida. Em grupo, não.
4: Liberdade de expressão individual.
2: Exatamente.
3: Exatamente. Já falamos anteriormente que não é permitido, mas eu acho que é importante reforçar o uso do celular, né? Entrar na cabina com o celular.
2: Perfeito. O celular não é possível, até porque poderia revelar, né, o voto, a escolha desse eleitor, para além de outras informações que não são necessárias, porque, repito, o voto é individual e sigiloso, né, e ficará gravado na consciência do próprio eleitor.
3: Exatamente. E em relação à acessibilidade de pessoas portadoras de deficiência ou que têm mobilidade reduzida, a Justiça Eleitoral está preparada para recebê-las?
2: Sem dúvida, Júlia. A Justiça Eleitoral, ela começa a preparar uma eleição, eu sempre tenho dito, no dia seguinte ao término da anterior. Essa preparação tem várias frentes de trabalho, mas uma das mais importantes frentes de trabalho é essa conferência dos locais de votação. E há uma preocupação da Justiça Eleitoral, desde o TSE, de todos os TRS, com a acessibilidade dos locais de votação. A questão física mesmo do acesso do eleitor aos locais de votação. Nós aqui em Santa Catarina já fizemos um trabalho desde o ano passado, junto à Secretaria de Estado da Educação, por exemplo. Nós tínhamos a informação de que a Secretaria promoveria reformas nas escolas estaduais. Entramos em contato com a secretária e nós ajustamos isso para que não houvesse obras, por exemplo, durante, né, o tempo das eleições, o período das eleições. E há uma fiscalização constante dos cartórios eleitorais, dos chefes de cartório, dos juízes eleitorais, que vistoriam permanentemente esses locais, reitero, a fim de garantir essa acessibilidade. Hoje nós temos aproximadamente 50 mil eleitores em Santa Catarina que informaram à Justiça Eleitoral algum tipo de dificuldade e deficiência. É bom lembrar que, eventualmente, se acontecer no dia ou dias das eleições de um eleitor ter dificuldade em um determinado local de votação, possivelmente é porque esse eleitor não informou a Justiça Eleitoral dessa dificuldade, dessa deficiência, ou essa deficiência surgiu há poucos dias da eleição. Então, isso são, é o imponderável, não é? Mas mesmo assim, se isso acontecer, nós estamos preparados, as equipes, né, dos locais de votação, os delegados de prédio, os presidentes de mesa estão preparados para, ainda que isso aconteça, garantir essa acessibilidade.
4: Interessante notar que houve um aumento no número dessa informação, né, no cadastro eleitoral. 66% a mais do que nas eleições anteriores, né? Isso ajuda muito a Justiça Eleitoral também a se planejar e justamente pensar locais e sessões eleitorais mais acessíveis.
2: Né? Exatamente, Jair. Fruto de uma campanha que nós fizemos, né? Um incremento dessa campanha informativa ao eleitor que procurou a Justiça Eleitoral e prestou essas informações importantes, como você disse, para que nós possamos nos preparar.
4: E temos uma novidade esse ano, né? O programa Seu Voto Importa, um programa nacional que vai garantir o transporte especial para esse grupo de pessoas, né? Também.
2: Eu estive em algumas reuniões em Brasília, em uma delas o ministro Nunes Marques reiterou a importância desse programa. É um programa que é muito caro, não só ao presidente do TSE, mas a todos nós, porque essas pessoas que têm essa dificuldade física de locomoção e que não têm condições de um familiar, por exemplo, fazer com que essa pessoa chegue ao local de votação, elas precisam do auxílio público, né? Então, nós já fizemos esse levantamento, a partir das informações que temos, e esse transporte efetivamente será garantido a todo cidadão catarinense que tiver impossibilidade de locomoção e não tiver nenhum amigo ou familiar que possa levá-lo ao local de votação.
3: Eu gostaria só de reforçar aqui em relação à acessibilidade, como estão equipadas as urnas eletrônicas, não é?
4: Isso é importante.
3: Com fone de ouvido descartável para o eleitor com deficiência visual. Tem também braille, né?
2: Intérprete de Libras também, né?
3: Libras, né?
2: E no canto inferior da tela, para auxiliar pessoas surdas durante a votação. As urnas e os equipamentos da Justiça Eleitoral, Júlia, têm sofrido constante aperfeiçoamento, né? No sentido de cada vez mais garantir a participação plena de todos os eleitores. O direito ao voto é um direito sagrado de todo e qualquer cidadão brasileiro catarinense. Por isso, deve-se garantir a todos, independentemente da sua situação.
3: Isso é inclusão, né?
4: Inclusão.
3: Isso é inclusão. E quanto à preferência para votar, como funciona, presidente? Pessoas com deficiência e mobilidade reduzida, obviamente, estão nessa lista.
2: Exato. Primeiro, claro que há uma fila, né? E a ordem de chegada é a ordem de chegada na fila, mas há algumas preferências, né, estabelecidas em lei, como juízes eleitorais, auxiliares, servidores, policiais, e as preferências mais comuns, pessoas com mais de 60 anos, gestantes, lactantes ou, né, com crianças de colo, doadores de sangue, pessoas com deficiência, mobilidade reduzida, obesas, enfermas, ou com o transtorno do espectro autista. Essas pessoas precisam informar ao secretário, mesário, secretário que estará ali coordenando a fila, para que seja garantida essa preferência. E pessoas com mais de 80 anos, elas têm preferência sobre todas essas preferências, ou seja, serão as primeiras a entrarem nos locais de votação.
4: E neste ponto, então, entra aí a importância do trabalho do mesário no dia das eleições, né, Ismael?
2: Sem dúvida, Jairo, e isso também foi uma preocupação nossa. Esse treinamento dos mesários já começou no final de agosto, e foi uma orientação muito específica nesses treinamentos, para que eles ficassem atentos, não é, a essa, digamos assim, essa vigilância nas filas, para consultar, né, a presença nas filas de pessoas com qualquer uma dessas preferências e fazer com que essa preferência realmente seja observada.
4: Perfeito. E hoje temos aí cerca de 80 mil pessoas, né, já convocadas e já treinadas, contribuindo aí com a Justiça Eleitoral e a democracia, né?
2: Eu tenho dito que a Justiça Eleitoral, ela não existiria ou não ocorreria, as eleições não ocorreriam, não fosse esse exército do bem, esse exército de pessoas de cidadãos com uma consciência de cidadania elevadíssima. Santa Catarina tem um dos maiores percentuais de mesários voluntários do país. Nós temos cerca de 70% de voluntários. Isso nos honra, nos alegra muito, nos deixa orgulhosos, né, de sermos catarinenses, por termos um contingente de pessoas, vejam, 70% de 80 mil, né, de pessoas que, independentemente de convocação, querem colaborar com a justiça eleitoral, querem fortalecer a democracia, acreditam na democracia, na justiça eleitoral, e acreditam na democracia como momento de crescimento, de evolução, né, e de possibilidades melhores para o nosso país.
3: Isso é cidadania, né?
2: Isso é cidadania.
3: E a questão assim, da confiabilidade do processo eleitoral que a gente vê em relação aos mesários também se dá nos testes, né, de integridade e autenticidade no dia da eleição. Então o eleitor, além de exercer o seu voto, ele também pode conferir, né, essa confiabilidade da urna eletrônica, presidente.
2: Sem dúvida, Júlia, nós estamos desde o início do processo eleitoral e até antes dele enfatizando a sociedade catarinense vários momentos que talvez não são tão conhecidos por todos e são momentos que confirmam a total confiabilidade do nosso processo eletrônico de votação. Um deles é um momento muito importante, é esse teste de integridade e autenticidade das urnas. Em resumo, como ele funciona. No sábado, dia antes das eleições, serão sorteadas 35 urnas em todo o estado de Santa Catarina, 27 das quais serão trazidas para Florianópolis, independentemente de onde estiverem. Se estiverem lá no extremo oeste, virão para cá. Lembrando que essas urnas já estavam, no sábado, né, já estarão prontas para a votação. Então, seriam aquelas urnas que seriam utilizadas no domingo. 27 delas vêm para cá, sorteadas num evento público, visto por pessoas da sociedade, fiscais, representantes...
3: Transmitido pelo YouTube.
2: Transmitido com a transparência total. Essas urnas, então, vêm de diversos pontos do estado, essas sorteadas, vêm à Assembleia. E o que acontece na Assembleia? Na Assembleia, no domingo, ou antes disso, no sábado, estudantes da rede de ensino, né, eles vão fazer uma votação em cédula. Uma votação em cédula, inclusive, observando os candidatos reais. Mas são estudantes, né? São pessoas que não votam, não são eleitores. Então, nós teremos essa votação nas cédulas, né? Que vai ocorrer no sábado. E no domingo, esses votos dessas cédulas serão lançados nessas 25 urnas, 27 urnas, perdão. Serão lançados por auxiliares da Justiça Eleitoral à vista de todos e filmado esse lançamento dos votos dessas cédulas que os estudantes votaram no dia anterior, esses votos serão lançados às urnas sorteadas, à vista de todos, filmado, voto por voto.
4: Filmado e transmitido pelo nosso canal do YouTube.
2: Ao vivo. E depois se faz a conferência, a checagem, para se confirmar, e isso se confirma sempre, que os votos lançados, os votos no papel lançados na urna, proporcionam a mesma quantidade, o mesmo total, né, de cada candidato do que a votação no papel. Ou seja, é uma comparação, votos no papel, né, quantidade para cada candidato, e totalização na urna, é o mesmo resultado. Para confirmar aqui, uma situação bem, bem importante, aquelas urnas estavam prontas para serem utilizadas. Ninguém sabia quais seriam, nós sorteamos elas, vieram para cá. E aí testamos elas, lançamos votos que foram lançados em papel, lançamos na urna e o resultado é o mesmo. Ou seja, a urna recebe os votos que são digitados e totaliza aqueles votos.
4: Importante dizer que esse teste ele existe desde 2002, ele tinha um outro nome, né? Era votação paralela. E nunca, nunca houve nenhum tipo de discordância entre... né, o voto em papel e aquele resultado que saiu na urna eletrônica.
2: Não, nunca houve discordância de lançamento do voto em papel do resultado que se alcança na urna. Esse é um momento muito importante, é mais um dos momentos de auditoria né, das urnas eletrônicas. E é bom que a sociedade catarinense tenha conhecimento disso. Inclusive, no dia, se puder acompanhar pelo YouTube, né, do nosso TRE, estará ali vendo, voto a voto, sendo lançado na urna e saberá que a quantidade vai ser exatamente igual.
3: Com muita transparência.
4: À frente da presidência do TRE de Santa Catarina, o senhor vem conduzindo as eleições de 2026 com base no projeto Diálogo e Paz, né? Estimulando aí o respeito à opinião, ao pensamento do outro, prevenção e enfrentamento da desinformação, assédio eleitoral, combate à violência política de gênero. É possível fazer um balanço de como está ocorrendo o processo eleitoral em relação a essas questões?
2: Primeiro, Jairo, quero agradecer à equipe da Assessoria de Comunicação do Tribunal Regional Eleitoral de Santa Catarina por ter compreendido essa proposta, por ter se engajado com tanta competência nessa proposta. E o porquê dessa ideia, desse projeto, dessa mensagem? Nós estamos vivendo um mundo belicoso, um mundo de litígios, um mundo de disputas e de incompreensão em vários cenários, cenário internacional, cenário nacional, na convivência entre as pessoas, nas relações, no trânsito, enfim, onde estamos? Para as eleições, nós entendemos que seria importante essa mensagem a fim de que as pessoas repensassem, passassem a entender as eleições como um momento de festa, de celebração, um momento de orgulho para todos nós e não um momento de embate, de disputa, de guerra, de briga. Porque se esse clima for de guerra, de briga, de disputa, ele vai com certeza atrapalhar a escolha livre, soberana do eleitor em relação aos seus candidatos, porque os eleitores podem escolher candidatos movidos por outros sentimentos. Então, o clima de paz, o clima de harmonia, de respeito, né? De respeito à diferença de opinião, ao pensamento do outro, é muito importante para esse convívio harmonioso e para que o eleitor vote consciente. Isso é o que é o cerne da nossa proposta. Para além desse cerne, digamos, no guarda-chuva, né, do projeto Diálogo e Paz, nós também atuamos em medidas para confirmar o combate à violência política de gênero e raça e o discurso de ódio e também a confiabilidade do processo eletrônico de votação, foi o que falamos anteriormente. Então, um conjunto de ações e creio que foi muito exitosa essa proposta, esperamos que ela perdure para além dessa eleição.
4: Não é à toa que a palavra civismo está muito próxima à civilidade, né?
2: Exatamente. Civismo vem de civilidade, vem de respeito, vem de compreensão, vem de sentimentos bons, sentimentos construtivos, porque esses sentimentos constroem. Outros, infelizmente, não constroem.
3: E trazem benefício a todos. Presidente, o senhor teria mais alguma coisa a destacar e, para encerrar, uma mensagem para os eleitores e toda a sociedade catarinense?
2: Eu queria novamente deixar consignado que o eleitor catarinense pode ter total tranquilidade. Todos os esforços estão sendo feitos para que no dia 4 e, se for o caso, no dia 25, o eleitor catarinense se dirija ao seu local de votação tranquilamente, entre nos locais, sente à frente da cabina e escolha de forma consciente. Nós, por toda essa equipe que eu já nominei, nós estamos trabalhando com afinco, com dedicação, em plantão e com certeza, temos a certeza e a tranquilidade de que isso ocorrerá. Teremos eleições tranquilas, eleições ordeiras, como é a característica do povo catarinense do qual tanto nos orgulhamos.
4: Muito obrigado, presidente. Foi uma conversa bastante esclarecedora, nos deixa a tranquilidade da atuação firme da Justiça Eleitoral de Santa Catarina na realização de mais um pleito, não?
2: Agradeço, Jairo, Júlia, agradeço a todos e desejo a todos nós uma ótima eleição.
3: Que tenhamos uma ótima eleição. E caso você, eleitor, ainda tenha alguma dúvida, se mantenha informado até a última hora. Acesse o nosso site tre-sc.jus.br e siga os nossos canais, o Tresc Jus BR no Instagram, YouTube, Facebook, X e TikTok. Reforçando, uma ótima eleição a todos.
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10: Oito e trinta e dois.
11: Olá, é sexta-feira e o AKRT Notícias já está no ar. A partir de agora, você acompanha os principais fatos de Santa Catarina. Confira os destaques.
12: TSE recomenda lembrete eleitoral na hora de votar. Nunes Marques diz que a corte se empenha para garantir uma eleição segura e tranquila neste domingo.
13: Venda de máquinas agrícolas cai 22,4% até agosto, por endividamento dos produtores e impactos do câmbio.
14: Times de futebol de Santa Catarina entram em campo no fim de semana de eleições. Skatistas catarinenses disputam jogos mundiais da modalidade no Paraguai.
15: Tempo firma nessa sexta-feira, mas frente fria traz chuva e risco de temporais a partir da noite de sábado em Santa Catarina.
16: Santa Catarina deve registrar mais de 4.400 novos casos de câncer de mama por ano. O Outubro Rosa reforça a importância da prevenção e do diagnóstico precoce.
17: Pesquisa alerta que casos de doenças inflamatórias do intestino aumentaram 5 vezes em 13 anos no Brasil.
11: Está formada a maior rede de emissoras de rádio de Santa Catarina. Mais de 5 milhões e 700 mil eleitores vão às urnas em Santa Catarina no dia 4 de outubro. Para garantir a segurança dos eleitores e das urnas, a Secretaria de Segurança Pública atua de forma integrada com a Justiça Eleitoral. O secretário de Segurança, Coronel Flávio Graf, explica como funciona essa coordenação.
18: À véspera da eleição, serão realizadas rondas periódicas nos locais de votação por parte da Polícia Militar, com o objetivo de reforçar a segurança das urnas que já foram distribuídas e instaladas. Também no dia do pleito, o policiamento ostensivo lhe dará atenção aos locais de votação em todo o estado. A Polícia Militar, o Corpo de Bombeiros Militar, a Polícia Civil, todos eles atuam na segurança dos locais de armazenamento das urnas, em especial a Polícia Militar, e também, quando for necessário, o transporte dessas informações que demandam, que são originárias dessas urnas, para que nós tenhamos na sede do Tribunal Regional Eleitoral essas informações e se dê da maneira mais célere possível a apuração das eleições aqui em Santa Catarina.
11: Nas rodovias federais que cortam Santa Catarina, o foco da Polícia Rodoviária Federal é garantir o trânsito livre de quem se desloca para votar, como explica o inspetor da PRF em Santa Catarina, Alexandre Castilho.
19: Não só em Santa Catarina, mas em todo o país, a preocupação da Polícia Rodoviária Federal para o dia das eleições e para os dias vizinhos que antecedem ou que sucedem o domingo de voto é garantir a livre circulação de eleitores nas rodovias federais, para que todos os eleitores cheguem aos seus locais de destino e retornem para suas casas em segurança, garantindo com isso não só o direito ao voto e à democracia, mas também garantindo a tranquilidade de eleitores e famílias que porventura vão utilizar as rodovias federais para chegar aos seus locais de votação.
11: E este mês começa com o alerta do Outubro Rosa para a prevenção e o diagnóstico precoce do câncer de mama. A repórter Carol Denardi traz agora as principais orientações e os números da doença em Santa Catarina.
20: Tradicionalmente, este mês é marcado pelo Outubro Rosa.
16: Movimento Internacional de Conscientização sobre o Câncer de Mama. Em Santa Catarina, são estimados 4.460 novos casos da doença por ano, segundo o Instituto Nacional de Câncer. O mastologista e coordenador do setor de mastologia do CEPOM, Dr. Carlos Gustavo Cripa, explica a importância da campanha.
10: O câncer de mama vai atingir uma a cada 8 mulheres, a sua incidência e mortalidade é uma doença altamente prevalente, porém as piores causas do câncer de mama podem ser evitadas, como a mortalidade, que ainda é elevada, e as consequências do tratamento.
16: Nódulos persistentes, alterações na pele ou no mamilo e saída espontânea de líquido também devem ser avaliados. A recomendação da Sociedade Brasileira de Mastologia é que mulheres a partir de 40 anos façam mamografia anualmente.
20: Uma pesquisa apontou que a frequência de doenças inflamatórias intestinais aumentou 5 vezes no Brasil nos últimos 13 anos. São condições autoimunes, como retocolite e doença de Crohn. Arthur Westphalen, quais os dados desse aumento?
21: Amarilis, em 2012, 30 a cada 100 mil brasileiros viviam com essas condições. Em 2025, o número chegou em 158. O doutor Abel Quaresma é professor da Universidade do Oeste de Santa Catarina e foi um dos líderes da pesquisa. Ele analisa que os achados mostram um problema sério, mas cuja causa específica ainda é incerta.
22: Então, é muito difícil se fazer estudos de causa e efeito. Dizer assim, olha, essa doença, esse aumento é causado por tal coisa. Mas, basicamente, a gente não levantou causas, e sim a gente viu a consequência. A gente analisou os números ao longo do tempo e que uma doença que era rara antes do ano 2000, começou a aparecer e de 2010 para cá deu um boom, aumentou exponencialmente os números, muito mais de retocolite do que doença de Crohn, mas ambas aumentaram os números drasticamente. Isso é uma coisa que está acontecendo em todo mundo, mas que a gente não esperava esses números para o Brasil, que era considerado uma região de baixa prevalência, né? Porque essas são doenças de países industrializados.
21: As doenças inflamatórias intestinais são mais comuns em países industrializados por 2 motivos. Primeiro, a capacidade médica ampliada de identificá-las corretamente. E segundo, a prevalência de uma alimentação ultraprocessada ao invés de comidas mais naturais.
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24: Olá, eleitor catarinense. No domingo, mais de 17 mil sessões eleitorais estarão abertas em todos os municípios de Santa Catarina para receber o seu voto nas eleições 2026. A votação inicia às 8 horas da manhã e termina às 5 da tarde em todo o país. A Justiça Eleitoral recomenda que os eleitores levem uma anotação em papel com os números dos candidatos para evitar filas. Não é permitido acessar as cabinas portando o celular. A ordem de votação é a seguinte: primeiro voto para deputado federal com 4 dígitos, depois deputado estadual, 5 dígitos, 2 votos para o Senado, com 3 dígitos cada, governador e vice, 2 dígitos, e presidente da República e vice, 2 dígitos. Depois é só confirmar e aguardar a apuração. Obrigado pela companhia no Minuto do Eleitor e bom voto.
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3: 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Segundo a Associação Brasileira da Indústria de Máquinas e Equipamentos, as vendas de máquinas agrícolas caíram 22,4% nos primeiros 8 meses do ano. O resultado tem relação com o endividamento dos produtores rurais e os impactos do câmbio. O repórter Marco Aurélio Gomes explica melhor.
4: Então, Amarilis, segundo a Associação Brasileira da Indústria de Máquinas e Equipamentos, as vendas somaram 36 bilhões e 300 milhões de reais entre janeiro e agosto, uma queda de 22,4% em relação ao mesmo período de 2025. Só em agosto, a receita líquida do setor foi de 4 bilhões e 790 milhões de reais, uma queda de 22,8% na comparação com o mesmo mês do ano passado. De acordo com a entidade, o endividamento dos produtores dificulta a renovação de máquinas. Já os impactos do câmbio sobre os preços das commodities reduzem a capacidade de investimento dos agricultores. Por outro lado, as exportações de máquinas agrícolas cresceram 12,7% nos primeiros 8 meses do ano. Já as importações tiveram uma queda de 4% abaixo do registrado no mesmo período de 2025. Entre os equipamentos, foram comercializados 7.252 tratores em agosto, alta de 3,9% em relação ao mês anterior. Já as vendas de colheitadeiras chegaram a 270 unidades, um crescimento de 62,7% na comparação com julho deste ano.
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3: Agora vamos a Brasília. Rita, com a eleição já neste domingo, o TSE reforça algumas recomendações aos eleitores para o dia da votação.
5: Olá, Amarilis e ouvintes. Faz sim, Amarilis. Às vésperas do primeiro turno das eleições de 2026, o Tribunal Superior Eleitoral se esforça para garantir uma votação organizada, tranquila e segura para eleitores e eleitoras de todo o país. Quem afirma é o presidente da Corte Eleitoral, ministro Cássio Nunes Marques. O presidente do TSE diz que 6 cargos estão em disputa, sendo 2 vagas para o Senado. Por esse motivo, Nunes Marques recomenda que o eleitor leve anotado em papel um lembrete com o nome e número dos candidatos para usar na cabine durante o seu voto e afirma:
6: a cola eleitoral de papel é sinônimo de votação rápida e de menos tempo na fila.
5: Amarilis, o presidente do TSE também recomendou que até domingo ainda dá tempo do eleitor e da eleitora conhecer os planos de governo de cada candidato à presidência da República e que as informações estão disponíveis no portal do TSE.
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3: Com a realização do primeiro turno das eleições, não há jogos de futebol profissional programados para domingo. Mas ainda assim, teremos times de Santa Catarina em campo neste fim de semana. Tema para o nosso Toque Esportivo com o repórter Cadu Reis.
7: Olá, Marílis. Um abraço a você e aos ouvintes. Começamos pelo Brasileirão Série B, que terá o Criciúma em campo a partir das 8:30 da noite desta sexta-feira, fora de casa contra o Londrina. Já o Avaí recebe o Ceará às 11 horas da manhã de sábado. Faltando 8 rodadas para o fim da competição, o Tigre é o 5º colocado, enquanto o Leão está na zona de rebaixamento a 5 pontos de distância do primeiro time do lado de fora. Pela Série C, o Brusque visita a Internacional de Limeira no sábado às 7:30 da noite em confronto direto por vaga na segunda divisão nacional, nesta que é a penúltima rodada da fase que define o acesso. E também no sábado, a partir das 15h, teremos a conclusão da primeira rodada do Campeonato Catarinense de Futebol Feminino. Marcílio Dias e Avaí Kinderman se enfrentam em Camboriú. Além das 2 equipes, também disputam o torneio Criciúma, Ajape de Pinhalzinho, Meninas de Jaraguá e Paysandu de Brusque. E fechamos com os Jogos Mundiais de Skate, que começam nesta sexta-feira em Assunção.

0: do Paraguai. 5 atletas de Florianópolis representam Santa Catarina na competição. No masculino integram as disputas Kalani Koenig, Pedro Barros e Pedro Carvalho. E no feminino as atletas Isadora Pacheco e Indiara Asp. A etapa distribui pontos no ranking da modalidade visando participação nos próximos Jogos Olímpicos em Los Angeles, nos Estados Unidos, em 2028. Bom fim de semana, boa sorte a todos.
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2: E agora vamos saber como fica a previsão do tempo para esse fim de semana. Daniele Lima.
3: Olá, Marilis e ouvintes. Nessa sexta-feira, o tempo firma na maior parte de Santa Catarina. Do extremo oeste aos planaltos, o sol predomina, enquanto no litoral e Vale de Itajaí permanece nublado, com algumas aberturas de sol e chance de chuviscos isolados. O vento sopra de sul com rajadas no litoral. Perde intensidade no fim do dia e passa a soprar de leste. No interior, vira para nordeste. As temperaturas diminuem no Grande Oeste e Planalto Norte, onde as máximas não passam dos 22 graus. Nas demais regiões, máximas entre 14 e 18 graus. No sábado, o tempo segue firme com predomínio do sol, exceto no litoral norte, Grande Florianópolis e áreas próximas, onde há mais nuvens e chance de chuviscos isolados, principalmente no fim do dia. As temperaturas se elevam, com máximas entre 22 e 25 graus no Grande Oeste e Litoral Sul, e de 17 a 22 nas demais regiões. No fim do sábado, uma nova frente fria causa pancada de chuva e trovoada no extremo oeste e avança ao longo da noite e madrugada para todo o estado, com risco de temporais, com chuva intensa em curto período, vendaval e eventual granizo. O domingo segue com chuva e risco de temporais isolados, mas as instabilidades se afastam no fim do dia. Quer chova ou faça sol, aproveite bem o seu fim de semana. Até a próxima!
2: Chegamos ao fim do AKRT Notícias. Muito obrigada pela companhia. Um excelente fim de semana para você. Um abraço e até segunda!
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9: Oito e quarenta e oito.
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2: São Brasílias de hoje apresenta o talento da cantora e compositora gaúcha Mônica Tomasi.

Nascida em Porto Alegre, Mônica Tomasi começou a carreira tocando na noite no final da década de 1980. O encontro com o músico veterano Nelson Coelho de Castro foi decisivo para a gravação do primeiro disco, Eufórica, lançado de maneira independente em 1990. Incentivada por Nelson, a cantora mergulhou na carreira profissional e se mudou para São Paulo, onde lançou em 1996 o disco Primeiro, marcado pela mistura da MPB com a música pop. Em 2003, Mônica Tomasi lançou o álbum Ideias Contemporâneas sobre o Amor, que recebeu 3 indicações para o Açorianos e se consagrou na premiação como o melhor disco de MPB. No ano seguinte, a cantora participou do projeto Pixinguinha e realizou um extenso roteiro de shows por diversos estados do país. Em 2006, Mônica lançou o disco Quando os Versos Me Visitam, que contou com participação de Celso Fonseca e Marcelo Genesi, e foi muito elogiado pela crítica musical

Em 2013, Mônica Tomasi voltou a flertar com as raízes pop rock, que marcaram o começo da carreira com o disco Intermitente. A cantora se mudou para a Alemanha em 2018 e abriu novas fronteiras musicais com o Mônica Tomasi Quartet, um projeto dedicado aos ritmos brasileiros. As novas parcerias musicais marcaram a gravação do disco Algum Lugar, que foi registrado entre o Brasil e a Alemanha e lançado em 2023. 2 anos depois, a cantora voltou a morar em Porto Alegre, marcando presença na cena local com novos espetáculos dedicados ao samba. E agora, para fechar este Som Brasilis, que teve locução de Lia Passarinho, produção de Wilton Rodrigues e trabalhos técnicos de Eduardo Brito, vamos ouvir a cantora e compositora gaúcha Mônica Tomasi, com a música Breve Estação, faixa do disco Ideias Contemporâneas sobre o Amor, lançado em 2003.

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0: este é o Giro de Notícias. Eu sou Felipe Medeiros e você acompanha os destaques do momento. Há 3 dias do primeiro turno das eleições brasileiras, o presidente dos Estados Unidos, Donald Trump, disse que está acompanhando o processo eleitoral do Brasil de perto. Ele afirmou nesta quinta-feira que a eleição é importante e fez elogios ao Brasil e à população brasileira. O presidente americano, no entanto, não manifestou apoio a nenhum candidato. A declaração ocorre em um momento de tensão entre Brasília e Washington, depois de medidas adotadas pelo governo Trump contra o Brasil. Dos preparativos à apuração dos votos. O processo eleitoral brasileiro será acompanhado por mais de 140 observadores internacionais. Entre as instituições estão a Organização dos Estados Americanos, o Parlamento do Mercosul, a União Europeia e a Liga dos Estados Árabes. A missão é observar aspectos como o funcionamento da eleição, a aplicação de regras e a organização da votação. O ministro Edson Fachin, presidente do STF, negou o pedido apresentado pelos advogados de Flávio Bolsonaro para tirar Flávio Dino da análise de processos que envolvem o senador e candidato à presidência. A defesa questionou a participação de Dino em ações relacionadas às eleições, ao presidente Lula e também às emendas parlamentares. Eles argumentam que existe proximidade entre o ministro e o presidente da República. O processo corre em sigilo no Supremo e os detalhes da decisão de Fachin ainda não foram divulgados. Agora, a gente tem um recado muito importante sobre as eleições.
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0: O Corinthians acumula mais de 27 milhões de reais em dívidas com a União por causa de parcelas não pagas de um acordo tributário. O clube deixou de cumprir 4 prestações desde junho. Do total em aberto, pouco mais de 8 milhões correspondem a débitos previdenciários e cerca de 19 milhões a outras dívidas. O acordo firmado neste ano havia reduzido uma dívida de aproximadamente 1 bilhão e 200 milhões para 679 milhões de reais. O Corinthians corre o risco de perder os benefícios da negociação caso o acordo seja reincidido por falta de pagamento. O Giro de Notícias é uma produção da agência Rádio Web. Texto e apresentação, Felipe Medeiros. Edição, Thiago Pedruzzi.
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3: Bom dia! Nessa sexta-feira, o tempo firma na maior parte de Santa Catarina. Do extremo oeste aos planaltos, o sol predomina, enquanto no litoral e Vale de Itajaí permanece nublado. Algumas aberturas de sol e chance de chuviscos isolados. O vento sopra de sul com rajadas no litoral. Perde intensidade no fim do dia e passa a soprar de leste. No interior, vira para nordeste. As temperaturas diminuem no Grande Oeste e Planalto Norte, onde as máximas não passam dos 22 graus. Nas demais regiões, máximas entre 14 e 18 graus. No sábado, o tempo segue firme com predomínio do sol, exceto no litoral norte, Grande Florianópolis e áreas próximas, onde há mais nuvens e chance de chuviscos isolados, principalmente no fim do dia. O vento irá soprar de nordeste, com rajadas no sul catarinense. As temperaturas se elevam, com máximas entre 22 e 25 graus no Grande Oeste e Litoral Sul, e de 17 a 22 nas demais regiões. No fim do sábado, uma nova frente fria causa pancada de chuva e trovoada no extremo oeste e avança ao longo da noite e madrugada para todo o estado, com risco de temporais, com chuva intensa em curto período, vendaval e eventual granizo. O domingo segue com chuva e risco de temporais isolados, mas as instabilidades se afastam no fim do dia. As temperaturas diminuem por conta da chuva. Quer chova ou faça sol, aproveite bem o seu fim de semana. Até a próxima! Com informações do tempo, meteorologista Daniele Lima, de Florianópolis, para a Rede de Notícias Acaerte.
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5: 9:15. 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
1: Outubro é um mês de conscientização sobre a prevenção e detecção do câncer de mama e do câncer de colo do útero, conhecido como Outubro Rosa. O Congresso Nacional participa com diversas ações. Além da já tradicional iluminação das torres da Câmara e do Senado com a cor da campanha, estão previstas mamografias gratuitas para servidoras terceirizadas, palestras e oficinas. O objetivo da mobilização, que acontece no Brasil e no exterior, é democratizar a informação de que a prevenção correta e a detecção precoce da doença podem aumentar as chances de cura e reduzir os casos de mortalidade. É o que explica a médica oncologista Lucy Ishii.
2: Hoje nós gastamos bilhões com o tratamento do câncer avançado. Por quê? Porque a grande maioria das pessoas, cerca de 70%, já procura estágio 3 ou 4. Então, muitas vezes precisa de fazer quimioterapias antes para reduzir o tumor para ser possível a cirurgia. E além do mais, o tratamento inicial tem muito mais chances de cura. Quando a pessoa faz o tratamento com câncer avançado, tem mais chances do tumor voltar. Então, tudo é melhor quando se faz o diagnóstico antes.
1: A médica também chama a atenção para a importância de se manter um estilo de vida saudável.
2: É importante ter uma alimentação saudável, fazer exercícios físicos. Quando a gente faz exercício físico, nosso músculo libera substâncias que fazem aumentar a produção de células de defesa que combatem o câncer. Então, é importante também combater a obesidade, porque dentro do tecido gorduroso se acumulam não só os hormônios, como várias substâncias nocivas que podem prejudicar e podem induzir ao câncer de mama.
1: O câncer de mama é o câncer maligno mais frequente e a principal causa de morte por câncer entre as brasileiras. O câncer de colo do útero é o terceiro na lista de incidência e o quarto na lista de mortalidade. As ações no Congresso vão até o final do mês de outubro e incluem a coleta de doações para mulheres em tratamento. Da Rádio Senado, Raíssa Abreu.
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5: Nove e meia.

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1: Mmais de 1,5 bilhão de reais do orçamento do Brasil foram destinados em emendas de deputados federais e senadores para prefeituras e governos estaduais, sem o detalhamento exigido para que a execução do valor possa ser fiscalizada pela sociedade. A informação é de um estudo divulgado nesta quinta-feira pela organização Transparência Brasil. A entidade analisou mais de 5.700 planos de trabalho de obras vinculadas às chamadas emendas PIX e descobriu que em cerca de 1.800 planos, ou em um terço deles, as obras são cadastradas com descrições genéricas, como nesse exemplo do coordenador de projetos da organização, Cristiano Pavini.
2: Nós temos uma emenda que se aproxima de 5 milhões de reais, em que a prefeitura beneficiária cadastrou como detalhamento desse gasto apenas drenagem urbana. Essa prefeitura não informa o que será feito de drenagem. São obras de bocas de lobo, limpeza de galerias, ou você vai fazer o desassoreamento de um córrego?
1: Outro exemplo repetido no levantamento foi o de emendas de obras para recapeamento de asfalto, que não identificavam quais vias seriam recuperadas para que a sociedade e as instituições de fiscalização pudessem verificar se o dinheiro alocado pela emenda foi de fato bem investido.
2: Se uma prefeitura não informa quais são as localidades beneficiadas, a sociedade e os órgãos de controle também não podem fiscalizar se o serviço foi realizado, se foi realizado a contento e seguindo o planejamento previamente informado, e tampouco se o valor gasto é condizente com aquela obra executada.
1: A Emenda Parlamentar Individual de Transferência Especial, conhecida como Emenda PIX, foi instituída no Brasil em 2019. A modalidade operou sem controle até 2025, quando o Supremo Tribunal Federal exigiu dos beneficiários um plano de trabalho. A Transparência Brasil cobra que o governo federal exija nesse plano detalhamento mínimo antes de liberar o recurso e que os parlamentares não apenas indiquem o beneficiário, mas acompanhem a execução das emendas. Agência Rádio Web, produção e reportagem, Breno Zonta.
3: O cibergaiaco do Ministério Público de Santa Catarina e a Polícia Civil Catarinense deflagraram a Operação SWAT nesta quinta-feira. A investigação apura um esquema de uso de perfis falsos na internet para a realização de ameaças com o objetivo de atribuir a autoria a outras pessoas e provocar ações policiais contra vítimas, como em caso registrado em Piratuba, no Meio Oeste. São cumpridos dois mandados de busca e apreensão em municípios de São Paulo e Minas Gerais. A Prefeitura de Jaraguá do Sul, no norte de Santa Catarina, encerra as inscrições para três

0: Cursos públicos nesta quinta-feira. Os certames oferecem 44 vagas para contratação imediata em diversos cargos. A 17ª edição do Encontro Catarinense de Dança, Encade, começa nesta quinta-feira em Florianópolis. O festival reúne bailarinos, escolas e companhias de diferentes regiões brasileiras para 3 dias de apresentações no Teatro Governador Pedro Ivo.
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7: 9:47.

0: 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A Conecta Talentos divulga novas oportunidades de emprego para Lages e região. As vagas dessa semana são para motorista de carreta, remuneração, salário fixo de R$2.470, diária de R$75,90 por dia rodado, prêmio de assiduidade de R$131,25, mais variável de até R$1.500 por mês, mais benefícios, horário, escala de viagens, almoxarife, remuneração, R$1.910 inicial, mais vale refeição de R$20 por dia, horário, de segunda a sexta-feira, das 8 ao meio-dia e das 1h30 às 6 da tarde, e sábado das 8h30 da manhã ao meio-dia, consultor comercial, CDL Lages, remuneração, R$3.000 mais premiação por venda, horário, segunda a sexta-feira, horário comercial, auxiliar contábil, remuneração, R$2.041 mais vale transporte, horário, de segunda a sexta-feira, das 8 da manhã ao meio-dia e das 1h10 às 6 da tarde, auxiliar de laboratório, indústria, remuneração, R$2.800 mais R$750 de vale alimentação, mais R$340 de vale combustível, horário, de segunda a sexta-feira, das 8 da manhã ao meio-dia e das 2 às 6 da tarde, SDR pré-vendas, remuneração a combinar mais comissão, horário, segunda a sexta-feira, horário comercial, vendedor ou vendedora, comércio, remuneração, R$2.070 mais R$200 de ajuda de custo, mais comissão sobre vendas, horário, de segunda a sexta-feira, das 9 horas da manhã às 7 da noite com intervalo, e sábados das 9 horas da manhã às 5 da tarde com folga em um sábado por mês, contador ou contadora sênior, remuneração a partir de R$6.000 regime CLT ou a partir de R$9.000 regime PJ, horário, de segunda a sexta-feira, das 8 da manhã ao meio-dia e das 1h30 às 6h18 da tarde, analista financeiro, remuneração R$3.200 mais benefícios, horário, de segunda a sexta-feira, das 8 da manhã às 6 da tarde, com intervalo para almoço. Caixa, comércio, remuneração R$2.200 mais plano de saúde mais quebra de caixa, horário, segunda a sexta-feira, das 8 da manhã ao meio-dia e das 1h30 às 6h30 da tarde, e sábados, das 8 da manhã ao meio-dia. 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Hunter comercial, home office. 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
1: Dez e quatro.

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4: 10h17. 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

0: Agenda Cultural Udesc FM Lages. Nesta sexta-feira, dia 2 de outubro, o final de semana começa com o talento de Márcio Nunes, no Mercado Público de Lages. A partir das 20 horas, prepare-se para uma noite super agradável, repleta de clássicos no violão, acompanhada de boa gastronomia local e do melhor clima da cidade. Um convite perfeito para reunir família e amigos. Já no sábado, dia 3 de outubro, também às 20 horas, a banda Madame Bourbon sobe ao palco do Mercado Público para um show prometendo muita energia. O grupo traz o melhor do classic rock dos anos 80, em um repertório de altíssima qualidade para quem ama boa música e quer curtir o fim de semana no melhor estilo. Eu sou Carla Wolf e é um prazer estar com você aqui na 106.9, a sua rádio educativa. Fique com a gente e acompanhe tudo o que acontece na cultura e região.
1: A Polícia Militar de Santa Catarina apreendeu cerca de 8 quilos de crack em abordagem realizada nesta sexta-feira em Lages, no Planalto Serrano. Dois homens foram localizados em posse dos entorpecentes dentro de um veículo e receberam voz de prisão em flagrante, sendo encaminhados à delegacia. A 12ª Semana Acadêmica de Agronomia da Universidade Federal de Santa Catarina termina nesta sexta-feira no auditório do Conselho Regional de Engenharia e Agronomia em Florianópolis. Estudantes e profissionais da área participam do evento, que debate temas como inserção do agronegócio brasileiro no mercado europeu e impactos do fenômeno El Niño sobre o setor. Os Jogos Mundiais de Skate começam oficialmente nesta sexta-feira em Assunção, no Paraguai. Os skatistas catarinenses Kalani Koenig, Pedro Barros, Pedro Carvalho, Isadora Pacheco e Indiara Aspe representam o estado nas disputas que valem pontos para o ciclo olímpico.
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6: 10:35.

0: O Desk FM informa. No domingo de eleição, dia 4 de outubro, terá transporte coletivo gratuito durante todo o horário de votação, das 8 horas às 17 horas. A medida atende a determinações da Justiça Eleitoral e busca facilitar o deslocamento dos eleitores até as sessões eleitorais de diferentes bairros do município. A operação contará com 37 ônibus e um total de 665 viagens programadas. A gratuidade será válida nos veículos em circulação na data e a orientação é que os passageiros consulte previamente os horários e interhorários das linhas que atende a sua região. Informou Carla Wolff para o Desk FM Lages, 106.9, sua rádio educativa.
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2: 10:49.

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3: Estudantes de graduação, pós-graduação e intercambistas da UDESC podem se inscrever para o GILDESC 2026, os Jogos Internos da Universidade. A competição vai reunir acadêmicos dos 13 centros da UDESC em disputas de diversas modalidades esportivas. Os jogos vão acontecer em duas etapas, em 18 de outubro em Florianópolis e de 30 de outubro a 2 de novembro em Blumenau. As inscrições devem ser feitas até o dia 6 de outubro por meio dos representantes de cada centro de ensino. A UDESC vai abrir vagas para transferência, reingresso e retorno com diploma nos cursos de graduação. O período para fazer a inscrição vai de 13 a 17 de outubro. Podem participar estudantes que desejam retornar à universidade, mudar de curso ou ingressar por transferência, além de quem já possui diploma de graduação. Em Lages, há vagas para agronomia, engenharia ambiental e sanitária e engenharia florestal. O edital completo com todas as vagas e orientações está disponível no site udesc.br/transferência externa. Tatiane Rosa para o Giro de Notícias UDESC.
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1: 11:03. 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

0: O Desk FM informa. A Justiça Eleitoral reformulou a página Fato ou Boato para reforçar o combate às notícias falsas nas eleições 2026. A plataforma gratuita reúne checagens de 10 agências de notícias e desmente conteúdos enganosos que circulam na internet. Para consultar as informações, basta acessar o site justiçaeleitoral.jus.br/fato ou boato. justiçaeleitoral.jus.br/fato ou boato. E usar os filtros de pesquisa. O TSE reforça a importância de conferir a fonte, ler a reportagem completa e verificar os fatos antes de compartilhar qualquer conteúdo nas redes sociais. Informou Carla Wolff para o Desk FM Lages, 106.9, a sua rádio educativa.
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4: 11:19.

0: Renata Lona, o Desk FM Lages. Já preparou a pipoca? Porque agora é hora de relaxar, se acomodar no sofá e escolher o que assistir no seu fim de semana. Eu sou Carla Wolff e está começando mais um quadro aqui na Desk FM Lages, com sugestões de filmes para todos os gostos e momentos. Sexta-feira é o dia perfeito para questionar a realidade com um dos maiores clássicos da ficção científica, Matrix, de 1999. Estrelado por Keanu Reeves, o filme acompanha Neo, um jovem programador que descobre que o mundo em que vive é uma ilusão simulada, criada por máquinas. Uma obra revolucionária, cheia de ação, filosofias profundas e efeitos visuais marcantes. No sábado, o clima muda para emoção e a sensibilidade do drama brasileiro Boa Sorte, de 2014. Com atuações marcantes de Débora Seco e João Pedro Zappa, a trama aborda um encontro entre dois jovens em uma clínica psiquiátrica. É um filme emocionante, poético e que aborda o amor, as fragilidades humanas e a intensidade de viver o presente. Cinema nacional de altíssimo nível. No domingo, para fechar com leveza e um toque de mistério, a dica bônus é a animação A Casa Monstro, de 2006. Essa comédia com suspense acompanha três crianças que descobrem que a casa vizinha, assustadora, tem vida própria e devora tudo que se aproxima. Com uma mistura de sustos divertidos, é uma animação excelente para toda a família. Eu sou Carla Wolff e na próxima semana volto com mais dicas de filmes aqui na Udesc FM Lages. 106.9, a sua rádio educativa.
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4: 11:33. 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
2: 11:48.

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1: Meio-dia e um.
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1: Meio-dia e 20.
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3: Meio-dia e 34.
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2: Uma e três.
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3: 1:17.
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3: 1:33.
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2: 1:49.
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7: 2 horas.

0: Olá, boa tarde. Este é o Acaerte Agora. Previsão do tempo para Santa Catarina com a meteorologista da Acaerte, Daniele Lima.
1: Boa tarde. A sexta-feira segue com tempo firme e predomínio do sol no interior, enquanto no litoral o sol aparece entre nuvens, com chance de chuvisco isolado. No sábado haverá mais nuvens, intercaladas com períodos de sol, e não se descarta chuva rápida e isolada. No Grande Oeste e litoral sul, o sol aparece mais, com máximas entre 21 e 27 graus. Nas demais regiões ficam entre 14 e 20 graus. Será ventoso, com rajadas de nordeste a norte, que ganham intensidade ao longo do sábado. No fim do dia, uma frente fria causa pancada de chuva e trovoadas. Há risco de temporais, começando no extremo oeste e avançando para todo o estado durante a noite e madrugada de domingo. A instabilidade diminui ao longo do domingo. Tenha um ótimo fim de semana.
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5: Duas e quinze. 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
1: Neste domingo, das 8 da manhã até as 5 da tarde, no horário de Brasília, os brasileiros têm eleições gerais. É quando se vota no mesmo dia para presidente, governadores, senadores, deputados federais e deputados estaduais ou distritais. No caso dos senadores, cada eleitor vai votar em dois candidatos neste ano. Não se pode entrar na cabine eleitoral com celular, relógio inteligente, câmera ou qualquer outro objeto que possa registrar ou transmitir informações. Esses aparelhos têm que ficar com os mesários. Mas o presidente do Tribunal Superior Eleitoral, o ministro Cássio Nunes Marques, recomenda que se leve os números de todos os candidatos escolhidos anotados num pedaço de papel para facilitar a digitação na urna eletrônica.
2: A colinha eleitoral de papel pode e deve ser usada para que eleitoras e eleitores anotem os números dos candidatos e possam votar com calma e certeza. Na cabine de votação é proibido portar telefone celular, máquinas fotográficas, filmadoras, equipamentos de radiocomunicação ou qualquer outro instrumento que possa comprometer o sigilo do voto.
1: Para este ano, estão cadastrados 158 milhões de eleitores, sendo que pelo menos 22 milhões votam apenas se quiserem, por terem 16, 17 ou mais de 70 anos, ou serem analfabetos. A maioria é de mulheres, 53%. Sobre cor ou raça, 80% não informaram nada à Justiça Eleitoral. Dos que informaram, 52% se veem como pardos, 36% se classificam como brancos e 11% se consideram pretos. Indígenas e amarelos não chegam a 1%. Os eleitores estão distribuídos em 5.571 municípios, com mais de 517 mil sessões eleitorais, todas exclusivamente com urnas eletrônicas, que se somam a 1.351 sessões eleitorais no exterior, onde quase 1 milhão de brasileiros estão aptos a votar. A brasileira Katja Damgaard, que mora na Dinamarca, conta que enfrenta dificuldade porque precisa se deslocar até a capital para votar.
3: Mesmo morando fora, continuo me importando muito com o futuro do Brasil. O problema é que aqui na Dinamarca só dá para votar na embaixada, que fica em Copenhague. E eu moro em Aarhus, a umas 3 horas de lá. Então, entre ida e volta, são umas 6 horas de viagem, além dos custos.
1: Essa logística complexa dentro e fora do Brasil e os números desafiadores desta eleição não assustam o presidente do TSE, que está confiante no sucesso de toda a operação.
4: Tenho a satisfação de afirmar que a Justiça Eleitoral empenha todos os esforços para que o pleito do dia 4 de outubro ocorra de forma organizada, tranquila e segura para os quase 160 milhões de brasileiros que estão aptos a exercer sua cidadania por meio do voto.
1: Para presidente, são 13 nomes disputando. Para as 54 cadeiras de senador, há 318 candidatos, somando todos os estados, o que dá uma média nacional de 5,9 candidatos por vaga. Para deputado federal, são 7.803 candidatos para as 513 vagas, média de 15,2 candidatos por vaga. Da Rádio Senado, Márcio Matura.
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7: 2:32.

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2: Duas e 44.

0: Sudesc FM informa. A Conecta Talentos divulga novas oportunidades de emprego para Lages e região. As vagas dessa semana são para motorista de carreta. Remuneração: salário fixo de R$2.470, diária de R$75,90 por dia rodado. 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Horário: de segunda a sexta-feira, das 8 ao meio-dia e das 1h30 às 6 da tarde. E sábado, das 8h30 da manhã ao meio-dia. Consultor comercial, CDL Lages. 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Para você, nosso ouvinte, que ficou interessado em alguma vaga e quer informações, envie seu currículo com o nome da vaga pelo site vagas.conectatalentos.com/vaga/lista/início. vagas.conectatalentos.com/vaga/lista/início. Informou Juliana Purrali para o Desk FM Lages 106.9, a sua rádio educativa.
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3: 3 horas. 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
2: Estudantes de graduação, pós-graduação e intercambistas da UDESC podem se inscrever para o GIUDESC 2026, os Jogos Internos da Universidade. A competição vai reunir acadêmicos dos 13 centros da UDESC em disputas de diversas modalidades esportivas. Os jogos vão acontecer em duas etapas, em 18 de outubro em Florianópolis e de 30 de outubro a 2 de novembro em Blumenau. As inscrições devem ser feitas até o dia 6 de outubro por meio dos representantes de cada centro de ensino. A UDESC vai abrir vagas para transferência, reingresso e retorno com diploma nos cursos de graduação. O período para fazer a inscrição vai de 13 a 17 de outubro. Podem participar estudantes que desejam retornar à universidade, mudar de curso ou ingressar por transferência, além de quem já possui diploma de graduação. Em Lages, há vagas para agronomia, engenharia ambiental e sanitária e engenharia florestal. O edital completo com todas as vagas e orientações está disponível no site udesc.br. /transferência externa. Tatiane Rosa para o Giro de Notícias UDESC.
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4: 3:18.

0: 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Nesta sexta-feira, dia 2 de outubro, o final de semana começa com o talento de Márcio Nunes, no Mercado Público de Lages. A partir das 20 horas, prepare-se para uma noite super agradável, repleta de clássicos no violão, acompanhada de boa gastronomia local e do melhor clima da cidade. Um convite perfeito para reunir família e amigos. Já no sábado, dia 3 de outubro, também às 20 horas, a banda Madame Bourbon sobe ao palco do Mercado Público para um show prometendo muita energia. O grupo traz o melhor do classic rock dos anos 80, em um repertório de altíssima qualidade para quem ama boa música e quer curtir o fim de semana no melhor estilo. Eu sou Carla Wolff e é um prazer estar com você aqui na 106.9, a sua rádio educativa. Fique com a gente e acompanhe tudo o que acontece na cultura e região.
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3: Três e trinta e dois. 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

0: Udesc FM Lages informa. A Epagre Sepa divulgou as principais estimativas para a safra catarinense de verão 2026-2027, destacando a influência do fenômeno El Niño sobre o planejamento agrícola em Santa Catarina. As projeções abordam o comportamento do clima e impacto esperado na produtividade de culturas essenciais para o estado, como o milho, a soja, o arroz e o feijão. O relatório aponta diretrizes sobre o volume de chuvas e as recomendações técnicas para o manejo do solo e o calendário de plantio das lavouras. A análise técnica completa serve de base para o setor produtivo e está disponível para consulta pública no portal do Observatório do Agro Catarinense, informou Juliana Purralli para o Desk FM Lages 106.9, a sua rádio educativa.
1: 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Já preparou a pipoca? Porque agora é hora de relaxar, se acomodar no sofá e escolher o que assistir no seu fim de semana. Eu sou Carla Wolff e está começando mais um quadro aqui na Desk FM Lages, com sugestões de filmes para todos os gostos e momentos. Sexta-feira é o dia perfeito para questionar a realidade com um dos maiores clássicos da ficção científica, Matrix, de 1999. Estrelado por Keanu Reeves, o filme acompanha Neo, um jovem programador que descobre que o mundo em que vive é uma ilusão simulada, criada por máquinas. Uma obra revolucionária, cheia de ação, filosofias profundas e efeitos visuais marcantes. No sábado, o clima muda para emoção e a sensibilidade do drama brasileiro Boa Sorte, de 2014. Com atuações marcantes de Débora Seco e João Pedro Zappa, a trama aborda um encontro entre dois jovens em uma clínica psiquiátrica. É um filme emocionante, poético e que aborda o amor, as fragilidades humanas e a intensidade de viver o presente. Cinema nacional de altíssimo nível. No domingo, para fechar com leveza e um toque de mistério, a dica bônus é a animação A Casa Monstro, de 2006. Essa comédia com suspense acompanha três crianças que descobrem que a casa vizinha, assustadora, tem vida própria e devora tudo que se aproxima. Com uma mistura de sustos divertidos, é uma animação excelente para toda a família. Eu sou Carla Wolff e na próxima semana volto com mais dicas de filmes aqui na Udesc FM Lages. 106.9, a sua rádio educativa.
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6: 4 e 3.
7: Luz Cristo.

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4: 4:13. 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

0: UDESC FM Lages informa. Estão abertas as inscrições para o primeiro Seminário Municipal de Proteção e Defesa Civil de Lages, que será realizado no dia 13 de outubro, com o tema Lages em Alerta. O evento é promovido pela Prefeitura por meio da Coordenação Municipal de Proteção e Defesa Civil. A programação do encontro vai debater a prevenção de desastres, gestão de riscos territoriais, emissão de alertas e ações de preparação diante dos eventos climáticos extremos. O seminário contará com palestras, mesas de discussão e apresentações sobre o uso de tecnologia na defesa civil. As inscrições são gratuitas e podem ser feitas até o dia 13 de outubro, por formulário online no portal oficial da Prefeitura de Lages. Informou Juliana Purralli para o Desk FM Lages 106.9, a sua rádio educativa.
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3: 4:27. 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
3: 4h40.
4: O sábado começa com tempo firme em Santa Catarina, mas entre o final da tarde e a noite, a passagem de uma frente fria aumenta o risco para tempestades entre o oeste e o meio-oeste. Nessas áreas, há condições para ventos fortes e, em alguns momentos, chuva intensa. O risco é alto para destelhamentos, queda de galhos e árvores e danos na rede elétrica. Para as demais regiões do estado, há possibilidade de chuva, mas com menor intensidade. Para o domingo, dia das eleições, a tendência é de melhora em todas as regiões. Ainda há possibilidade de chuva fraca durante a manhã nas áreas litorâneas. Mas, de forma geral, ao longo do dia, a tendência é de tempo estável e temperaturas amenas. Continuamos monitorando as condições do tempo e atualizando ao longo dos próximos dias os avisos e alertas nos canais oficiais da Defesa Civil de Santa Catarina.

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2: Justiça Eleitoral reforça proibição de equipamentos eletrônicos na cabine de votação.
3: A medida busca evitar que equipamentos capazes de registrar ou transmitir informações sejam usados para revelar a escolha do eleitor.
2: Projeto no Senado busca incentivar criação de abelhas nativas sem ferrão. Eu sou o Davi Warshavski e este é o Boletim.leg. No próximo domingo, 158 milhões de eleitores vão às urnas. Mas alguns dispositivos eletrônicos não podem acompanhar esses eleitores na cabine de votação. Saiba o que está proibido na reportagem de Marcela Cunha.
3: Não é só o celular que deve ficar fora da cabine de votação. Com o avanço de dispositivos cada vez menores e mais conectados, a Justiça Eleitoral detalhou as regras para impedir que novas tecnologias comprometam o sigilo do voto. A proibição também vale para máquinas fotográficas, filmadoras, relógios e pulseiras inteligentes, óculos conectados, fones de ouvido, câmeras corporais e microcâmeras. A medida busca evitar que equipamentos capazes de registrar ou transmitir informações sejam usados para revelar a escolha do eleitor. Também ajuda a combater a compra ou a coação de votos ao impedir a produção de uma prova da opção registrada na urna, como lembrou a senadora Damares Alves, do Republicanos do Distrito Federal.
4: A legislação é muito clara. O voto, ele é secreto.
3: Quem se recusar a entregar o equipamento aos mesários não poderá votar até cumprir a orientação.
2: Uma nova lei aprovada pelos senadores protege os recursos do seguro rural e cria mecanismos para cobrir grandes perdas. A repórter Patrícia Oliveira explica as mudanças.
5: O dinheiro que o governo federal destina para ajudar o produtor a pagar o seguro rural não poderá ser bloqueado ou congelado durante a execução do orçamento. A nova lei também tira do papel o chamado Fundo Catástrofe, criado em 2010 para auxiliar as seguradoras a cobrirem prejuízos extraordinários na produção rural, como os causados pelas mudanças climáticas. A proposta que deu origem à lei é da senadora Tereza Cristina, do Progressistas de Mato Grosso do Sul.
6: O seguro rural, ele representa um instrumento essencial de gestão de risco, pois protege o produtor rural contra perdas decorrentes de eventos aleatórios e não controláveis.
5: A lei prevê ainda que os produtores que têm seguro terão prioridade nas linhas de crédito para prorrogar ou renegociar dívidas.
2: 3 de outubro é o Dia Nacional das Abelhas e o Senado analisa um projeto para incentivar a criação sustentável de abelhas sem ferrão. Repórter Rodrigo Rezende.
7: No Brasil, as abelhas têm um dia só delas, 3 de outubro, Dia Nacional das Abelhas. São mais de 3 mil espécies do inseto voando pelo Brasil e colaborando também na economia, como no caso da produção de mel. Quem destaca é o senador Paulo Paim, do PT do Rio Grande do Sul.
8: O Brasil produz cerca de 60 mil toneladas de mel por ano, quase metade concentrada no Rio Grande do Sul e Santa Catarina. Desse total, 25 a 30 mil toneladas são exportadas.
7: Está em debate na Comissão de Assuntos Econômicos um projeto que cria diretrizes para a prática da meliponicultura sustentável no Brasil. A meliponicultura é a criação de abelhas nativas sem ferrão. O Brasil tem cerca de 300 espécies. A proposta busca incentivar a conservação da biodiversidade e também contribuir para o desenvolvimento de comunidades tradicionais e pequenos produtores.
2: O Senado aprovou uma proposta que permite transformar multas ambientais em recursos para projetos de preservação. Quem escolher essa opção poderá ter desconto de até 50% na multa. Relator, o senador Beto Faro, do PT do Pará, disse que a medida vai ajudar na cobrança das penalidades.
9: A maioria dos órgãos enfrenta sérias deficiências estruturais, incluindo falta de pessoal, o que compromete a cobrança das multas ambientais.
2: Está aberta ao público no Espaço Cultural Ivandro Cunha Lima, do Senado, a exposição Arte Além das Fronteiras, Brasil, Diversidades em Diálogo. A mostra reúne obras de 80 artistas de 23 países, inspiradas nos biomas brasileiros e produzidas com a técnica japonesa Sumi-e. Outras notícias estão disponíveis em senado.leg.br/rádio.
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12: 5 e 1.
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3: 5:14.
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2: 5:31.
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0: Boa noite, Maringá. Muito boa noite.
1: Boa noite.
0: Pra gente é um prazer estar aqui nessa mostra que a gente sabe que é muito importante pro Brasil. E a gente está muito orgulhoso de estar aqui essa noite. Mas o negócio é o seguinte: a gente está aqui hoje para passar para vocês uma receita. Na verdade, eu falo que essa música aqui, essa letra, é mais uma receita do que uma letra de música. Dorival Caymmi passou a receita do vatapá. E eu e Mazinho passamos hoje a receita do ovo frito. Mazinho, me diz aí.
1: Quem gosta de ovo aí?
0: Vocês gostam de ovo?
1: É. Ah, eu
0: então fiquem ligados nessa letra aí.
1: Eu adoro ovo frito.

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1: 5:59.
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1: Seis e 14.
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1: 6:29.
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3: 6:44.
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1: Também Cibele, Esplendor e ainda Celso Fonseca e Ronaldo Bastos, O Que Restou do Nosso Amor. 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Boa noite.
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3: Em Brasília, 19 horas.

0: notícias do governo federal que movimentaram o país no dia de hoje.
1: Olá, boa noite.
2: Boa noite para você que nos acompanha em todo o país.
1: Sexta-feira, 2 de outubro de 2026.
2: Vamos aos destaques do dia.
1: Resgate de dinheiro das casas de apostas online. Mais de R$1.400.000 devem ser retirados até segunda-feira.
2: A partir do dia 6, terça-feira, os sites e aplicativos deixam de operar. Luana Karen.
3: Os recursos que ainda estiverem nas contas vão começar a ser devolvidos aos apostadores pelos próprios bancos que operam as bets.
1: ECA Ambiental garante o direito de crianças e adolescentes ao contato com a natureza.
2: E nas escolas, a educação ambiental vira tema em sala de aula. Pablo Mundim.
4: A partir de agora, o país conta com uma política nacional de educação ambiental escolar. Isso significa que as redes de ensino da educação básica devem dar conteúdos relacionados à educação ambiental nas salas de aula.
1: Domingo é de eleições.
2: Polícia Rodoviária Federal atua para manter a segurança e garantir o livre deslocamento dos eleitores. Luciana Colares de Holanda.
5: Polícia Rodoviária Federal orienta que é importante buscar informações sobre o trajeto até os locais de votação.
1: Hoje na apresentação da Voz do Brasil, Mariana Jungmann e Luciano Seixas.
2: E acompanha a gente ao vivo, acesse radiogov.ebc.com.br ou canal Gov na sua TV aberta.
1: Quem tem valores a resgatar de apostas em bets tem até segunda-feira para fazer isso diretamente nos sites ou aplicativos.
2: Com a proibição dos jogos, os sites têm até essa data para permanecerem no ar.
1: Depois, o dinheiro será devolvido com o intermédio dos bancos.
3: Termina na próxima segunda-feira, dia 5, o prazo para que pessoas que tenham saldo em sites de apostas possam resgatar o valor diretamente nas páginas. De acordo com o ministro da Fazenda, Dario Durigan, desde a última sexta-feira, foram resgatados cerca de 30% do valor que estava em posse das empresas de bets. O saldo a retirar ainda soma R$1.400.000. O ministro destacou que a partir do dia 6, terça-feira, os sites e aplicativos deixam de operar e os recursos que ainda estiverem nas contas vão começar a ser devolvidos aos apostadores pelos próprios bancos que operam as bets.
6: O jeito mais simples e fácil da pessoa pegar o seu dinheiro de volta é entrar no site e retomar o dinheiro até segunda-feira, dia 5, fim do dia. Lembrando que quem não conseguir fazer, por não ter recebido essa mensagem, por ter tido qualquer dificuldade, qualquer impedimento, que esse recurso, como é das pessoas, vai ser devolvido depois pelos próprios bancos que operam para as bets. Entre os dias 9 e 14 de outubro, vão fazer a devolução.
3: Ainda de acordo com o ministro Dario Durigan, foram identificadas 48 contas em casas de apostas com saldo superior a R$500.000. Esses perfis estão passando por uma análise mais detalhada por parte do governo. Já o ministro da Justiça e Segurança Pública, Wellington Silva, afirmou que desde a última sexta-feira, mais de 10.000 sites ilegais de apostas foram identificados e retirados do ar.
7: Do ponto de vista da derrubada de sites, o número de hoje, nós já passamos de 10.000 sites encaminhados para a Anatel para a derrubada. Nós estamos refinando os fluxos e estamos aprofundando cada vez mais a questão da fiscalização.
3: Em outra frente, o Ministério da Saúde iniciou uma campanha nacional de prevenção aos danos das apostas online, com depoimentos e um tutorial que orienta o usuário a realizar um autoteste para identificar possíveis riscos relacionados às apostas.
8: Eu vi que tinha um monte de gente ganhando e achei que comigo ia ser igual. Eu tava apostando sem parar, só para tentar recuperar o que eu tinha perdido. A depressão e a ansiedade estavam tomando conta de mim.
9: O SUS pode te ajudar a sair dessa situação. As apostas online são um problema, causam dependência, te endividam e destroem sua família.
3: De acordo com o resultado obtido no autoteste, são indicadas opções de orientação e cuidado, como o teleatendimento disponível no Meu SUS Digital, a plataforma centralizada de autoexclusão do Ministério da Fazenda e os serviços serviços presenciais disponíveis no SUS. O material da campanha e o autoteste podem ser encontrados na página gov.br/apostasonline. Reportagem Luana Karen.
2: Para registrar denúncias sobre irregularidades ou oferta ilegal de apostas, acesse gov.br/falabr.
1: Lá é possível descrever o caso com informações que possam ajudar na apuração, informando endereços de sites ilegais. Também é possível anexar documentos, imagens e outros arquivos.
2: A denúncia também pode ser registrada de forma anônima. Nesse caso, a pessoa não recebe protocolo nem pode acompanhar o andamento da manifestação.
1: Próximo domingo, milhões de brasileiros vão às urnas para escolher seus representantes no executivo e no legislativo.
2: Para garantir o fluxo no trânsito e garantir que todos consigam chegar aos locais de votação, a Polícia Rodoviária Federal estará de prontidão.
1: O trabalho nas ruas será feito de forma integrada com outros órgãos de segurança.
5: Garantir o livre deslocamento dos eleitores até os pontos de votação, manter a segurança e evitar imprevistos a quem vai votar. A Polícia Rodoviária Federal já está trabalhando para isso desde antes das eleições. E o trabalho inclui a integração com outras instituições, tribunais regionais eleitorais, forças de segurança, instituições públicas vão atuar em conjunto no período eleitoral para definir a mobilização em cada local. A diretora de operações da PRF, Nádia Zilotti, explica que todo o efetivo estará disponível nos dias de votação.
10: Para este próximo domingo estaremos com todo o efetivo disponível e além disso, nós temos a publicação de normativos que garantem a fluidez, a segurança viária para o cidadão por meio da restrição de veículos muito longos ou então que estejam transportando cargas muito pesadas.
5: A restrição de tráfego para veículos pesados vale para os dias 4 e 25 de outubro, primeiro e segundo turnos. E a Polícia Rodoviária Federal orienta que os eleitores se planejem antes de ir votar. Além de se certificar de que está com o título de eleitor em mãos, é importante buscar informações sobre o trajeto até os locais de votação. E a diretora de operações faz um alerta também para quem vai pegar a estrada.
10: Observe as normas de trânsito, utilize o cinto de segurança, peça para os demais usuários do veículo também utilizarem o cinto, não fale o celular, observe os limites de velocidade. Essa e tantas outras normas de trânsito são essenciais e indispensáveis para que você consiga sair da sua residência e retornar em segurança.
5: A PRF mantém o atendimento à população nas unidades operacionais dos 26 estados e do Distrito Federal e pelo telefone 191. Reportagem Luciana Colares de Holanda.
2: E as Forças Armadas também vão apoiar a Justiça Eleitoral para que a votação e a apuração ocorram com segurança nas eleições.
1: A atuação mobiliza mais de 26 mil militares de regiões isoladas da Amazônia a grandes centros urbanos.
2: O Brasil vai sediar a Copa do Mundo Feminina de Futebol em 2027 e os preparativos para o evento já começaram.
1: Para receber profissionais de outros países que atuarão em atividades relacionadas à competição, o Ministério da Justiça e Segurança Pública publicou regras específicas para autorização de residência temporária de imigrantes que vão trabalhar no Mundial.
2: O diretor do Departamento de Migrações do Ministério da Justiça, Vitor Sempel, reforça que a autorização não é definitiva e os pedidos poderão ser analisados em até 10 dias úteis.
11: Essa portaria, ela só regulamenta o caso da autorização de residência temporária, até o encerramento do evento ou até 6 meses após o encerramento do evento. Essa portaria, ela cria quase como um fast track, né? Um procedimento acelerado aqui, né? Então, são 10 dias úteis, uma vez protocolado o processo, que o Ministério da Justiça e Segurança Pública tem para analisar aquele pedido.
1: Os pedidos deverão ser feitos pelo Sistema de Gestão e Controle de Imigração no endereço migrante.mj.gov.br.
2: No sul e estiagem no centro-oeste e norte do país.
1: É o que o fenômeno El Niño deve provocar no Brasil nos meses de outubro, novembro e dezembro deste ano, de acordo com um boletim divulgado pelo INMET, o Instituto Nacional de Meteorologia.
12: O fenômeno climático El Niño deve ganhar força entre outubro e dezembro, período que marca a transição da primavera para o verão. A meteorologista do IMET, Instituto Nacional de Meteorologia, Tamara Parente, explica que se a previsão se confirmar nos próximos meses, o fenômeno deve atingir intensidade muito forte e poderá ser o mais intenso registrado desde 1950.
13: A gente trabalha, né, como uma previsão, mas é certo que o El Niño pelo menos será na categoria forte, podendo chegar até dezembro na escala muito forte, que seria ali a última escala de intensidade do El Niño.
12: O cenário previsto para o país é marcado por contrastes. A região sul tende a registrar chuvas acima da média, que pode causar enchentes, alagamentos e deslizamentos de terra. Já as áreas do centro e do norte do país podem enfrentar períodos mais secos, com aumento do risco de incêndios. As temperaturas também devem permanecer acima do normal em grande parte do território brasileiro. O ministro da Pesca e Aquicultura, Edipo Araújo, alerta que o El Niño também pode alterar os níveis de chuvas das regiões norte e sul do país e, consequentemente, impactar nas atividades dos trabalhadores que dependem da pesca.
14: Temos uma sala de crise do governo federal com um olhar transversal aos diferentes segmentos econômicos e sociais que envolve o público que irá sentir os efeitos do El Niño este ano. Houve um efeito moderado para alto que deve impactar e contrair muito o ambiente aquático, o que vai impactar diretamente a atividade pesqueira.
12: O El Niño é caracterizado pelo aquecimento anormal e persistente da superfície do Oceano Pacífico na região da linha do Equador. Durante o fenômeno, que normalmente começa a se formar no segundo semestre do ano, as águas ficam pelo menos 0,5 graus Celsius acima da média por um período de no mínimo 6 meses. A Defesa Civil Nacional possui um serviço de alerta sobre riscos de desastre natural. Para receber informações sobre a região onde você está, é só enviar um SMS para 4199 com o número do CEP ou pelo WhatsApp 61 2034 4611. Reportagem Gabriela Noronha.
2: E como o fenômeno climático El Niño pode atingir o agro? Para responder essa questão, o Ministério da Agricultura e Pecuária lançou hoje uma página oficial com informações e orientações sobre o El Niño e seus possíveis impactos na agricultura e na pecuária brasileira.
1: A página pode ser encontrada no site do Ministério da Agricultura em gov.br/agricultura.
2: E pescadores e pescadoras de todo o país têm até o dia 31 de dezembro para enviar o relatório anual de exercício da atividade pesqueira, o REAP, de 2021 a 2025.
1: O REAP é uma forma de comprovar o exercício do trabalho. Também contribui para manter a licença de pesca ativa no Registro Geral da Atividade Pesqueira, requisito para o seguro defeso.
2: Para deixar tudo regularizado, vá na plataforma Pesque Brasil, do Ministério da Pesca e Aquicultura.
1: Lá informe o que realmente pescou e comercializou, sem deixar informações de fora. Se não tiver pescado em algum período, informe essa situação no relatório.
2: A diretora do Departamento de Registro e Monitoramento da Pesca e Aquicultura, Elielma Ribeiro Borsen, fala da importância do preenchimento do relatório.
15: Para manter seu RGP ativo junto ao MPA, é necessário que você envie o relatório de exercício de sua atividade, o REAP, que pode ser enviado mensalmente ou ao final de cada ano. Fique atentos para não perder o prazo de envio e preencha corretamente com todos os dados de sua pescaria, com todos os dados que são solicitados. Essa informação fortalece as políticas públicas da pesca no país, garantindo a visibilidade dessa importante atividade econômica.
1: Contato com a natureza e a educação ambiental ganha um reforço na legislação brasileira.
2: O chamado ECA ambiental amplia esses direitos para crianças e adolescentes, enquanto uma nova política orienta as escolas sobre educação ambiental e mudanças climáticas.
1: Confira na reportagem de Pablo Mundim.
16: Brincar ao ar livre, ter contato com a natureza e aprender a cuidar do meio ambiente. Esses direitos agora estão expressamente previstos na legislação brasileira para crianças e adolescentes. A nova lei, conhecida como ECA ambiental, amplia o estatuto da criança e do adolescente e estabelece diretrizes para garantir o acesso a ambientes saudáveis, como praças, parques e áreas verdes. E a escola tem um papel importante nesse processo. A lei incentiva a educação baseada na natureza e adaptação dos espaços escolares para ampliar essas experiências. E a partir de agora, o país conta com uma Política Nacional de Educação Ambiental Escolar. Isso significa que as redes de ensino da educação básica devem dar conteúdos relacionados à educação ambiental nas salas de aula. A Coordenadora Geral de Educação Ambiental para a Diversidade e Sustentabilidade do Ministério da Educação, Viviane Vaz Pedro, explica os objetivos da iniciativa.
17: A iniciativa busca fortalecer a educação ambiental nas escolas e apoiar as redes de ensino em ações de prevenção, mitigação e adaptação às mudanças climáticas.
16: A Política Nacional de Educação Ambiental Escolar prevê ainda apoio às redes de ensino na criação de protocolos de emergência climática e planos de adaptação da infraestrutura escolar, principalmente em regiões mais vulneráveis. Em Brasília, projetos ambientais já fazem parte da rotina de estudantes da rede pública. Na Escola Parque, os alunos participam de atividades que estimulam o cuidado com o espaço coletivo e aproximam as crianças da natureza. É o conhecimento na prática, explica a diretora do colégio, Aline Prota Lana.
18: Poder ter aula no meio da natureza e complementar o currículo de uma forma muito rica, porque aqui eles estão trabalhando só na prática, né? Com todas essas áreas, eles estão trabalhando, colocando a mão na massa mesmo, podendo vivenciar tudo isso a partir do contexto que eles já estão inseridos.
16: Na Escola Parque, os alunos aprendem a plantar, cuidar e colher alimentos. O coordenador de meio ambiente da escola, Leonardo Rattano, destaca que essas experiências fazem parte do aprendizado dos estudantes e mostram na prática a importância de preservar o ambiente.
19: Com isso, a gente vai aos poucos, né, fazendo essa alfabetização ecológica e criando nas crianças, né, essa importância de preservar o meio ambiente.
16: E o aprendizado não fica só na escola. Arnaldo Alves de Souza, estudante de 11 anos, sabe que pode levar para casa o que aprende nas atividades.
20: Que a gente aprende várias coisas e nós pode fazer isso em casa.
16: O ECA Ambiental prevê a atuação conjunta da União, dos estados, do Distrito Federal e dos municípios na implementação das medidas. Já a Política Nacional de Educação Ambiental Escolar contará com uma rede de governança para apoiar gestores e redes de ensino na elaboração de protocolos de emergência climática e planos de adaptação das escolas. Reportagem Pablo Mundim.
2: E foi criada uma rede de proteção a profissionais de educação que sofreram violências relacionadas ao exercício da profissão.
1: Agora eles podem contar com serviço de acolhimento, orientação e informação oferecido pelo Observatório Nacional da Violência contra Estudantes, em parceria com o Ministério da Educação.
21: Profissionais da educação que sofreram violência relacionada ao exercício da profissão podem contar com serviço de acolhimento, orientação e informação. A rede de apoio é oferecida pelo Observatório Nacional da Violência contra Estudantes, em parceria com o Ministério da Educação. A iniciativa é realizada por meio de um projeto de extensão da Universidade Federal Fluminense, no Rio de Janeiro. O serviço de acolhimento, orientação e informação aos que sofreram violência, como profissionais da educação, estão presentes em todas as regiões do país, como explica Erasto Fortes Mendonça, coordenador geral de políticas educacionais em direitos humanos do MEC.
22: Observatórios regionais sediados em universidades federais nas 5 regiões do país, a rede aproxima o acolhimento das diferentes realidades dos profissionais da educação. O serviço articula apoio pedagógico, orientação jurídica e atenção à saúde mental para educadores que sofrem violência em razão de seu trabalho.
21: O serviço integra o eixo proteção e defesa dos profissionais da educação, da Política Nacional de Educação em Direitos Humanos nas instituições de ensino, a EducaDH. Erasto Fortes destaca a importância de os educadores contarem com essa rede de proteção.
22: Proteger educadoras e educadores contra a violência, a censura e a perseguição é defender o direito à educação e à liberdade de ensinar e de aprender.
21: Entre outras situações, o serviço atende casos de desrespeito à autonomia docente e de exposição indevida de voz ou imagem com acusações contra educadores. O serviço atende casos relacionados à censura a conteúdos escolares ou contra aulas sobre temas como gênero, raça e desigualdade social. Locução: Júlio César de Oliveira. Reportagem: Isaías Godinho.
2: A voz pelo Brasil. O Dia Mundial Mundial dos Animais está logo ali, é domingo, 4 de outubro.
1: E quer lugar melhor para lembrar dessa data do que a Transpantaneira? Fazer esse caminho é como estar num safari de verdade, só que bem aqui no Brasil.
2: Ali você dá de cara com jacarés, capivaras, tuiuiús e um monte de aves coloridas que parecem posar para foto.
1: E a grande estrela que todo mundo quer ver de perto é a onça pintada, que está na lista de espécies ameaçadas.
2: Por isso, o turismo na região precisa ser feito com muita responsabilidade para proteger e também para proteger a região e todas as espécies que vivem por lá.
0: Imagine percorrer uma estrada em que a qualquer momento o próximo encontro pode estar dentro d'água, no alto de uma árvore ou escondido no meio da vegetação. No Pantanal de Mato Grosso, esse caminho existe. É a estrada Parque Transpantaneira que liga Poconé a Porto Jofre. São cerca de 145 quilômetros de estrada de terra com 125 pontes. Mas, para quem percorre o trajeto, a estrada é muito mais que um caminho. É uma espécie de observatório a céu aberto. Jacarés, capivaras, tuiuiús e dezenas de espécies de aves fazem parte da paisagem. E não é preciso chegar ao destino para começar o passeio. Muitas vezes, a atração está justamente às margens da estrada. A criadora de conteúdo, Beatriz Venturini, saiu de São Paulo para ter essa experiência.
4: O que a gente sentiu foi mais ou menos como se estivéssemos em um safari, né? Porque a gente andava de carro e não sabia o que esperar na próxima ponte. E a gente sempre se surpreendia, né? O que eu mais gostei, acho que foram os jacarés, pela quantidade e assim, vimos mais de 20, assim, na mesma ponte. É um espetáculo ver as onças em Porto Jofre, foram experiências maravilhosas, né?
0: Ainda trilhas e passeios de barco. E quando o dia termina, o Pantanal ganha outros sons e outros moradores começam a aparecer. Mas não se engane, no caso da observação noturna, onde é possível ver antas, um dos maiores mamíferos do Pantanal, é indispensável apoio especializado. É o que explica o coordenador do Centro Nacional de Pesquisa e Conservação de Mamíferos Carnívoros do ICMBio, Rogério de Paula.
6: Passeios aí viram safaris noturnos, né? Que levam as pessoas, os holofotes, né, as grandes lanternas de luz que vão fazer a focagem nos campos. É isso. Aí é um turismo um pouco mais especializado, menos individualizado.
0: Para quem visita a Transpantaneira, cada quilômetro percorrido revela sons e cenas inesquecíveis. Um dos encontros mais esperados, sem dúvida, é com ela. A onça pintada. Para a enfermeira Rosiane Feitosa, o momento é inesquecível.
23: Eu tive a oportunidade de ver a onça no Pantanal. Foi um daqueles momentos que a gente sabe que vai guardar para sempre na lembrança, no coração. Ver um animal que eu admiro tanto, livre e no seu habitat natural, foi emocionante demais.
0: O felino, símbolo da fauna brasileira, é uma espécie ameaçada de extinção e está entre os animais monitorados pelo ICMBio. O trabalho inclui pesquisa científica e ações de conservação, como ressalta o coordenador do Centro Nacional de Pesquisa e Conservação de Mamíferos Carnívoros, Rogério de Paula.
6: Quando a gente fala do turismo, né? Se o turismo ele não é bem controlado, ele pode vir a ser um problema. Então a gente tem hoje ali nessa área de observação das onças pintadas, você tem uma rede de trabalho onde muitos piloteiros ali de lanche, barcos que vão levar turistas, eles acabam se concentrando quando se encontra uma onça, porque eles comunicam pelo rádio, todo mundo vai lá mostrar para os seus turistas. Então a gente tem instituído diretrizes, qual que é a distância de aproximação, número de pessoas, né, presentes, e isso a gente começou a ver a necessidade de revisar essa política nos últimos anos.
0: E talvez seja justamente essa a maior experiência de quem atravessa a Transpantaneira, perceber que ali a gente não está apenas passando pela natureza, está entrando no território dela, um território onde cada ponte, cada curva e cada som podem anunciar um novo encontro. Com sonorização de Reinaldo dos Santos, reportagem Karine Melo.
1: E na semana que vem vamos trocar a estrada pelo mar e falar de viagens em cruzeiros brasileiros.
2: Para quem gosta de viajar e conhecer lugares novos, o turismo de cruzeiro pode ser uma boa opção.
1: Eles reúnem lazer e a oportunidade de conhecer vários destinos em um só roteiro.
2: A temporada de cruzeiros começa esse mês e estão previstos 8 navios e 187 roteiros, com oferta de mais de 831 mil leitos.
1: Então vem viajar com a gente e viver essa experiência em alto mar.
2: E essas foram as notícias do governo federal.
1: Uma realização da Secretaria de Comunicação Social da Presidência da República.
2: Com produção da empresa Brasil de Comunicação.
1: Fique agora com as notícias do Poder Judiciário e do Congresso Nacional. Boa noite e bom fim de semana.
2: A gente volta segunda-feira. Boa noite.

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2: STF estabelece regras para petições protocoladas em processos já existentes.
3: Advogados devem identificar processos que envolvam assédio eleitoral.
2: Termina prazo para propaganda eleitoral paga na imprensa escrita.
3: Boa noite, eu sou Marcela Luiza.
2: Eu sou Walter Lima.
3: A presidência do Supremo Tribunal Federal publicou nesta sexta-feira uma resolução com o objetivo de organizar e conferir mais transparência ao envio e à distribuição de pedidos apresentados dentro de processos que já estão em andamento.
2: A medida busca assegurar a regra de que os processos devem ser distribuídos de forma aleatória, mediante sorteio entre os ministros.
3: A norma também pretende reforçar o princípio do juiz natural, evitando que novos pedidos fiquem vinculados automaticamente a um relator específico.
2: A resolução entra em vigor na data de sua publicação e vale apenas para as petições protocoladas a partir dessa data.
3: Advogados devem identificar processos que envolvam assédio eleitoral.
2: A norma vai permitir que a Justiça do Trabalho acompanhe os casos. Marla Lacerda.
4: Ações trabalhistas sobre assédio eleitoral devem incluir um identificador específico no cadastro do processo judicial eletrônico, ou PJE. A correta identificação vai dar maior visibilidade ao problema, uniformidade ao tratamento desses casos, além de facilitar a atuação da Justiça do Trabalho. Juízes também devem comunicar ao Ministério Público do Trabalho e ao Ministério Público Eleitoral a existência de fatos que possam caracterizar essa prática. A medida vai ajudar no desenvolvimento de ações de prevenção, fiscalização e combate ao assédio eleitoral, fortalecendo a proteção dos trabalhadores.
3: Há 3 dias do primeiro turno das eleições, termina prazo para propaganda eleitoral paga na imprensa escrita.
2: A regra vale para jornais, revistas e tabloides e está prevista na legislação eleitoral. Guilherme Firmino.
5: Termina hoje o prazo para divulgação paga de propaganda eleitoral na imprensa escrita. Jornais, revistas e tabloides também não podem mais reproduzir essas propagandas na internet. A partir de amanhã, será permitida apenas a distribuição de material gráfico, como cintinhos, e a realização de caminhadas, carreatas ou passeatas, até às 10 da noite. No domingo, as sessões eleitorais abrem às 8 horas da manhã e vão até às 5 da tarde, no horário de Brasília.
3: STJ mantém ação de improbidade contra servidor federal após desclassificação da demissão em PAD, processo administrativo disciplinar.
2: A ação civil pública por improbidade foi ajuizada pela União. Fátima Uchoa.
6: Um advogado da União foi demitido por suposto uso de documentos falsos para obter progressão funcional. Em mandado de segurança no STJ, a primeira sessão reconheceu que a conduta seria ilícito administrativo de menor gravidade, que não justificaria a demissão. Então, a União ajuizou ação por improbidade administrativa com base nos mesmos fatos investigados no PAD, mas o TRF4 rejeitou a petição inicial. Agora, o relator na primeira turma do STJ, ministro Sérgio Coquina, afirmou que a decisão em mandado de segurança não impede ajuizamento ou prosseguimento de ação civil pública por improbidade, pois não foram discutidas a existência dos fatos apurados no PAD, nem a autoria do servidor, mas apenas a proporcionalidade da pena de demissão, que foi afastada.
3: Justiça Federal mantém suspeição de associação indígena suspeita de desvios e apoio a garimpo ilegal no Pará.
2: A decisão acatou um pedido do Ministério Público Federal. Vanessa Pereira.
7: O MPF entrou com a ação após investigações apontarem irregularidades na associação, criada para defender os direitos dos povos caiapó. Entre os problemas estão a falta de prestação de contas, o uso indevido de recursos coletivos e o incentivo ao garimpo ilegal em terra indígena. A decisão mantém o bloqueio dos repasses mensais da Vale para a associação, que agora são depositados em uma conta judicial. O dinheiro fica protegido para a comunidade e poderá ser liberado pela justiça para atender necessidades urgentes da população indígena, como saúde e alimentação.
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3: Uma boa noite.
2: Um bom fim de semana e boas eleições.

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1: Eu sou Humberto Pinheiro e estes são os destaques de hoje do Jornal do Senado, que começa agora. Eleição deste domingo renovará 2/3 da composição do Senado Federal. Projeto prevê adaptação para atendimento de saúde digno a pessoas com obesidade. Senado pode acabar com limites de vagas para mulheres em concursos na área de segurança pública. Boa noite. Nas eleições deste ano, o eleitor vai escolher 6 representantes, em uma sequência que precisa ser observada na urna eletrônica. Para o Senado, serão 2 votos. O eleitor deve escolher 2 candidatos diferentes. Os detalhes com a repórter Yasmin Rodrigues.
2: Em 2026, cada eleitor vai votar 2 vezes para o Senado. Mas antes de chegar aos senadores, o eleitor precisa passar por outras escolhas na urna e saber a ordem dos cargos e a quantidade de números de cada candidato ajuda a evitar erros na hora da votação. A jornalista do Senado, Esther Monteiro, explica a ordem e quantos dígitos devem ser digitados em cada escolha.
3: Primeiro é a vez do deputado federal, são 4 dígitos. Depois, deputado estadual ou distrital, 5 dígitos. E aí é que chega a vez do senador. São 2 votos, 2 nomes diferentes. E são 3 dígitos. E depois é que você vai votar para governador, 2 dígitos, e para presidente da República, 2 dígitos.
2: Também não é possível votar na legenda para senador. Como a eleição para o Senado é majoritária, o eleitor precisa escolher nominalmente 2 candidatos. Em uma eleição, cada estado e o Distrito Federal escolhem 1 senador. Na seguinte, 2. Neste ano, serão renovadas 54 cadeiras, o equivalente a 2/3 da casa. E os 2 votos para senador têm exatamente o mesmo peso.
1: 158 milhões de brasileiros vão às urnas neste domingo. O repórter Márcio Maturana traz mais números desta eleição e recomendações da Justiça Eleitoral.
4: Não se pode entrar na cabine eleitoral com celular ou outro objeto que possa registrar o voto. Esses aparelhos têm que ficar com os mesários. Mas o presidente do Tribunal Superior Eleitoral, o ministro Cássio Nunes Marques, recomenda que se levem os números num pedaço de papel.
5: A colinha eleitoral de papel pode e deve ser usada para que eleitoras e eleitores anotem os números dos candidatos e possam votar com calma e certeza.
4: Estão cadastrados 158 milhões de eleitores em 5.571 municípios com mais de 517 mil sessões eleitorais, que se somam a 1.351 sessões eleitorais no exterior. São 13 nomes disputando para presidente, 318 para senador e 7.803 para deputado federal.
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1: 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O Senado vai analisar um projeto de lei que obriga os estabelecimentos que prestam serviços público e privado de saúde a se adaptarem para garantir atendimento digno a pessoas com obesidade. Dados do Ministério da Saúde indicam que, em 2024, a proporção de adultos com obesidade no Distrito Federal e nas capitais de estado superou a marca de 25%. Repórter Alexandre Campos.
8: A ideia do projeto projeto é garantir às pessoas com obesidade o acesso à saúde por meio de equipamentos e mobiliário compatíveis com suas especificidades. Macas, cadeiras de rodas, balanças, aparelhos de aferição de pressão arterial e máquinas usadas no diagnóstico por imagem devem ser dimensionados de modo que possam garantir o pronto atendimento dessa parcela da população. Ao afirmar que essa adaptação nos estabelecimentos garante o acesso aos serviços de saúde, a médica e autora do projeto, senadora doutora Eudócia, do PSDB de Alagoas, citou algumas medidas que podem reduzir o número de casos de obesidade e suas complicações.
9: Conscientizarmos a nossa população que alimentação saudável, balanceada, exercícios físicos e manter a sua rotina de consultas médicas é de suma importância. Obviamente, também fazer um check-up, né? Uma vez por ano, ao menos. E na classe infantil, é acompanhamento pediátrico.
8: Pelo texto, a assistência às pessoas com obesidade não deverá ser negada ou recusada caso no posto, unidade de saúde ou hospital não haja esse material disponível. A falta de equipamentos adequados também não pode representar qualquer constrangimento, exposição indevida, discriminação ou tratamento indigno.
1: O Senado pode acabar com o limite de vagas para o público feminino em concursos da área de segurança pública. A proposta, já aprovada na Comissão de Segurança Pública e que aguarda votação no plenário, ainda reserva pelo menos 20% das vagas nas polícias e corpos de bombeiros a mulheres. Repórter Bruno Lourenço.
10: O projeto de lei que proíbe a limitação de vagas para mulheres em concursos da área de segurança pública cria ainda a Política Nacional de Valorização das mulheres para o setor. A proposta reserva também pelo menos 20% das vagas nos concursos públicos para as polícias e bombeiros para o público feminino. A relatora na Comissão de Segurança Pública, senadora Damares Alves, do Republicanos do Distrito Federal, defendeu as medidas.
11: O que queremos? Uma política de valorização da mulher lá na Polícia Militar, no Corpo de Bombeiro, na Polícia Civil.
10: A nova política, que será condição para o repasse de verbas do Fundo Nacional do Setor, estabelece igualdade de oportunidades entre mulheres e homens nas carreiras da segurança pública, fim da exclusividade ou preferência dessas atividades para homens, rejeição de práticas, atitudes e crenças discriminatórias e o enfrentamento do assédio e da violência contra mulheres no ambiente de trabalho.
1: Mulheres vítimas de violência doméstica e familiar em situação de vulnerabilidade social e econômica poderão ter acesso ao Auxílio Recomeço. A proposta é análise na Comissão de Assuntos Econômicos determina que o benefício de até um salário mínimo será pago mensalmente pelo prazo de 6 meses, podendo ser prorrogado. Pelo projeto, o pagamento poderá ser acumulado com outros programas assistenciais. O custeio do auxílio poderá ser feito com verbas da União ou de fundos específicos de proteção às mulheres. Estados, Distrito Federal e municípios também poderão complementar os recursos. Na avaliação do autor da medida, senador Confúcio Moura, do MDB de Rondônia, a dependência financeira pode dificultar o rompimento da situação de violência sofrida pela mulher.
12: Grande parte das mulheres suportam a violência por causa do homem protetor, do homem que é um mantenedor da casa, mas tirando ela dali, levando para proteção, garantindo uma sustentação por 6 meses e capacitando essas mulheres, com certeza a coisa melhora.
1: Trabalhos técnicos de João Lira. O Jornal do Senado fica por aqui. Acompanhe agora as notícias do Tribunal de Contas da União e da Câmara dos Deputados. Boa noite e bom fim de semana.
13: Minuto do TCU.
14: O Tribunal de Contas da União fiscalizou a execução das obras da BR-230 na Paraíba após reclamações da população sobre as condições da rodovia. A auditoria analisou o trecho de 30 quilômetros. O contrato ultrapassou 560 milhões de reais e a obra avançou apenas 32% em 9 anos. O TCU também identificou o risco de paralisação por falta de recursos, problemas ambientais e questões contratuais. Na sessão plenária que analisou o processo, o ministro relator Walton Alencar comentou os impactos da situação.
15: O resultado é uma rodovia em obras há muitos anos, com desvios, insegurança viária e prejuízos à mobilidade e à economia da região.
14: Para 2026, estão previstos apenas 12 milhões de reais, sendo que mais de 300 milhões ainda precisam ser executados. Saiba mais em tcu.gov.br.
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0: escolas terá pena maior.
1: Pais de recém-nascidos devem receber treinamento antes da alta hospitalar.
0: Projeto de lei autoriza a instalação de suportes para bicicletas em ônibus.
1: Boa noite. Avança na Câmara a proposta que prevê a instalação de suportes para bicicletas em ônibus. A repórter Silvia Munhato tem mais detalhes.
2: A Comissão de Viação e Transportes da Câmara dos Deputados aprovou o projeto que autoriza a instalação de suportes para o transporte de bicicletas na parte externa ou no interior de ônibus e micro-ônibus. O texto permite a instalação dos suportes nos transportes urbano e rural, cabendo aos estados e municípios definir o percentual mínimo da frota que deve contar com equipamento. A relatora, deputada Leda Borges, do Republicanos de Goiás, explicou que os suportes deverão ser aprovados por órgão ou entidade de metrologia legal, assegurando que a implementação da medida observe critérios de segurança e adequação técnica dos veículos. A proposta que autoriza a instalação de suportes para o transporte de bicicletas na parte externa ou no interior dos ônibus será analisada agora pela Comissão de Constituição e Justiça. Da Rádio Câmara de Brasília, Silvia Munhato.
3: Transportes. Rodrigo de Castro, do União de Minas Gerais, apoia projeto que dispensa até 2032 a cobrança do adicional ao frete para a renovação da marinha mercante em transportes destinados às regiões Norte e Nordeste. O benefício vale para operações de cabotagem, navegação fluvial e lacustre.
1: Rodrigo de Castro considera que a prorrogação pode reduzir os custos de transporte nessas regiões, já que o adicional é cobrado sobre o frete marítimo.
3: Gutenberg Reis, do MDB do Rio de Janeiro, apresentou o projeto que autoriza o Instituto Cultural Marinha Mercante a instituir 14 medalhas e ordens honoríficas. A proposta busca valorizar contribuições para áreas como transporte, segurança da navegação e economia do mar.
1: O deputado ressalta a importância estratégica da Marinha Mercante no desenvolvimento econômico, logístico e energético do Brasil. Gutenberg Reis reitera que o reconhecimento de profissionais que contribuem para o crescimento sustentável do setor pode fortalecer a cultura marítima.
3: Economia. A Câmara analisa a proposta de emenda à Constituição que permite que estados e municípios concedam créditos do imposto sobre bens e serviços para doadores e patrocinadores de projetos culturais e esportivos. Na visão de Luiz Fernando Faria, do União de Minas Gerais, a medida preserva o financiamento desses setores após a reforma tributária.
1: O texto estabelece que o comitê gestor do IBS vai definir critérios para a liberação dos incentivos sem comprometer a arrecadação dos entes federados. Luiz Fernando Faria ressalta que o apoio tributário à cultura e ao esporte é fundamental para movimentar a economia criativa.
3: Stefano Aguiar, do PSD de Minas Gerais, defende a ampliação da imunidade tributária para entidades esportivas sem fins lucrativos. Proposta sobre o tema em análise na Câmara é que para essas organizações, as instituições de educação e assistência social impedindo a cobrança de impostos sobre patrimônio, renda e serviços.
1: A medida reduz os custos dessas entidades e fortalece atividades esportivas voltadas à inclusão social, à formação de atletas, à educação e à promoção da saúde. Stefano Aguiar explica que a medida alcança organizações ligadas aos movimentos olímpico, paralímpico, clubístico e educacional.
3: A Câmara aprovou e enviou ao Senado o projeto que estabelece diretrizes para a política industrial, tecnológica e de comércio exterior do país. Antônio Doido, do MDB do Pará, apoia a matéria que prevê, entre outros pontos, metas para ampliar a produção, gerar empregos e reduzir desigualdades regionais.
1: Antônio Doido esclarece que o governo federal deverá apresentar essa política ao Congresso no primeiro ano de cada mandato presidencial. A proposta também determina a prestação de contas anual sobre o cumprimento das metas e os resultados das medidas adotadas.
3: Afonso Florence, do PT da Bahia, Bahia sugere a criação do Registro Nacional de Beneficiários Finais sob gestão da Receita Federal. A proposta obriga a identificação das pessoas físicas que realmente controlam ou lucram com empresas e fundos de investimento no país.
1: De acordo com Afonso Florencio, o objetivo é acabar com o uso de laranjas em empresas de fachada. A medida, na avaliação do parlamentar, integra cadastros públicos para combater a lavagem de dinheiro, a sonegação fiscal e a infiltração do crime organizado na economia.
3: Educação. A Comissão de Educação aprovou uma proposta que prevê punição mais rigorosa para quem discriminar pessoas com deficiência nas escolas. A reportagem é de Agui Pontes.
4: A Comissão de Educação da Câmara dos Deputados aprovou uma proposta que pune com mais rigor atos discriminatórios contra crianças nas escolas públicas e privadas. O projeto da deputada Sâmia Bonfim, do PSOL de São Paulo, prevê multa de 3 a 20 salários mínimos para o profissional envolvido. Segundo a relatora, a deputada Fernanda Melchiona, do PSOL do Rio Grande do Sul, a proposta se concentra principalmente em dar um nome para os tipos de violência e discriminação que uma criança, adulto ou adolescente com deficiência pode sofrer em um ambiente escolar. Eles seriam dificultar a matrícula, impedir ou inviabilizar a permanência na escola, excluir o aluno das atividades de lazer

0: falta de pessoal capacitado, a gente recebe o relato de exclusão desse aluno nas atividades, ou aluna nas atividades de cultura e lazer. Então, esses temas são claramente discriminatórios.
1: Segundo a proposta, outro ato previsto é a obrigatoriedade de formação continuada de professores e de equipes de suporte para receber estudantes com deficiência. A proposta está agora na Comissão de Finanças e Tributação. Deve seguir depois para a Comissão de Constituição e Justiça. Da Rádio Câmara de Brasília, Agui Pontes.
2: Segurança Pública.
3: O projeto de Átila Lira, do PP do Piauí, tipifica como crime o descumprimento de medidas cautelares alternativas à prisão. O texto pune com reclusão de 2 a 5 anos o infrator que, por exemplo, romper a tornozeleira eletrônica ou descumprir horários de recolhimento.
4: Átila Lira argumenta que a legislação atual deixa as forças de segurança sem respaldo para prender em flagrante quem desrespeita ordens judiciais. Ele argumenta que a criação de um crime autônomo garante a prisão imediata e fortalece a eficácia das decisões da justiça.
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2: Saúde.
3: A Câmara analisa projeto que prevê treinamento de primeiros socorros para pais de recém-nascidos antes da alta hospitalar. O objetivo é evitar a morte de crianças, especialmente por engasgo, como informa o repórter Luiz Cláudio Canuto.
6: A Comissão de Saúde da Câmara dos Deputados aprovou o projeto que determina treinamento de primeiros socorros para pais ou responsáveis de recém-nascidos antes da alta hospitalar. O texto inclui no Estatuto da Criança e do Adolescente a obrigatoriedade de hospitais oferecerem orientação e treinamento para isso, com ênfase em manobras para desobstrução das vias aéreas. O texto original da deputada Camila Jara, do PT do Mato Grosso do Sul, obrigava o oferecimento de treinamento antes da alta. A relatora, a deputada Marussa Boldrin, do Republicanos de Goiás, dispensa a obrigação se os pais ou responsáveis tiverem sido capacitados para isso no pré-natal. O deputado Padre João, do PT de Minas Gerais, leu o parecer na Comissão de Saúde no lugar da relatora e afirma que pequenos objetos podem ser fatais.
7: O engasgo, né? Popularmente o engasgo, que é essa obstrução das vias respiratórias, até por aleitamento, sobretudo mamadeira ou bico, ou pequenos alimentos. Os dados que só em 2024 tivemos 300 óbitos de crianças. E olha que com treinamento você salva essa vida. Isso aconteceu comigo recente, numa reunião, uma pessoa adulta, ao alimentar, estava na mesa do refeitório, engasgou com o alimento. Teve um colega que era também devidamente capacitado, salvou a pessoa. Quando ela torna obrigatório, é o momento que os pais estão empolgados com a criança, estão muito propícios a acolher esta formação e que de fato, como vimos, salva vida.
6: Há cerca de 300 mortes de crianças com menos de um ano no país em 2024 por engasgo, são dados do Ministério da Saúde. A orientação é uma medida de proteção à vida e à saúde das crianças nos primeiros meses de vida, na opinião da relatora Marussa Boldrin. A proposta que determina treinamentos de primeiros socorros para pais ou responsáveis de recém-nascidos antes da alta hospitalar ainda precisa passar pelas comissões de Previdência, Assistência Social, Infância, Adolescência e Família e de Constituição e Justiça. Para virar lei, precisa ser aprovada pela Câmara e pelo Senado. Da Rádio Câmara de Brasília, Luiz Cláudio Canuto.
4: Do PL do Rio Grande do Sul é contrário à portaria do Ministério da Agricultura que estabelece novas regras para a classificação e comercialização de morangos. Na visão

0: do parlamentar, as exigências aumentam a burocracia e os custos para os produtores.
1: Marcelo Moraes argumenta que as regras podem provocar a rejeição de lotes e prejuízos, principalmente para pequenos e médios produtores. O deputado também alerta para possíveis impactos na oferta de morangos e nos preços ao consumidor.
0: André Abdon, do PP do Amapá, apoia projeto que suspende decreto do governo federal responsável por ampliar a estação ecológica de Taiamã, localizada nos municípios de Cáceres e Poconé, em Mato Grosso. Com a mudança, a unidade de conservação passou a ter cerca de 68 mil hectares.
1: André Abdon considera que a ampliação precisa ser revista diante dos impactos sobre propriedades rurais e atividades de pecuaristas e pescadores. A justificativa do projeto também questiona o processo de consulta pública realizado antes da edição do decreto do Executivo.
2: Previdência.
0: Aline Gurgel, do União do Amapá, defende o projeto que regulamenta a aposentadoria especial dos agentes comunitários de saúde e dos agentes de combate às endemias. A proposta prevê aposentadoria a partir dos 50 anos para mulheres e 52 para homens, com pelo menos 20 anos de atividade na função.
1: O projeto também permite a aposentadoria com 15 anos de atuação como agente, somados a 10 anos de contribuição em outra atividade. Aline Gurgel lembra ainda que a proposta garante que o benefício seja integral e tenha os mesmos reajustes dos salários dos profissionais que estão na ativa.
0: A Comissão de Constituição e Justiça aprovou uma proposta que integra servidores de ex-territórios à União. A repórter Paula Bittar acompanhou a votação.
3: A Comissão de Constituição e Justiça da Câmara aprovou uma proposta que permite que agentes públicos dos ex-territórios do Amapá, de Rondônia e de Roraima optem por receber remuneração da União. A medida alcança servidores da ativa e aposentados. Para ter esse direito, o agente público deverá ter trabalhado no território ou mantido vínculo com a administração pública local até 10 anos após a transformação do território em estado. A proposta também pode aumentar a remuneração de algumas categorias, como policiais e bombeiros militares. De acordo com o relator na CCJ, deputado Acácio Favacho, do MDB do Amapá, o texto mostra-se compatível com os princípios constitucionais que asseguram segurança jurídica, tratamento isonômico entre servidores públicos e valorização do serviço público.
4: A ampliação do período de enquadramento para os 10 primeiros anos de criação dos estados mostra-se compatível com a própria lógica da Constituição de transição administrativa adotada pela União no processo de consolidação federativa dessas unidades federadas.
3: Rondônia foi transformada em estado em 1981. A União pagou a folha salarial local durante 10 anos após essa mudança. Amapá e Roraima foram transformados em estados pela Constituição de 1981. Nesses casos, o período de transição foi de apenas 5 anos. Poderão integrar o quadro em extinção da União servidores públicos federais e municipais e policiais que trabalhavam nos ex-territórios até a transformação em estado. Servidores admitidos pelo Amapá e por Roraima até outubro de 1998, servidores admitidos por Rondônia até dezembro de 1991 e pessoas que mantiveram relação de trabalho efetiva ou não com a administração pública dos ex-territórios, estados ou municípios. O agente público deverá ser enquadrado no cargo ou emprego de origem ou em outro equivalente. Nos casos de desvio de função, o enquadramento poderá ocorrer em cargo equivalente às atividades efetivamente exercidas. Para isso, a pessoa deverá comprovar a escolaridade ou a habilitação exigida à época. O texto também garante o pagamento das gratificações e outros valores relacionados ao cargo ou emprego em que o servidor for enquadrado. Os servidores continuarão trabalhando para os estados ou municípios até serem aproveitados por um órgão federal. Nesse período, o estado ou município não terá custo com essa cessão. A proposta estabelece que soldos adicionais, benefícios, indenizações, vantagens e demais direitos remuneratórios dos policiais e bombeiros militares dos ex-territórios do Amapá, de Roraima e de Rondônia, incorporados ao quadro em extinção da União, não poderão ser inferiores aos pagos cargos aos policiais e bombeiros militares do Distrito Federal. Essa regra vale para militares da ativa, reformados, da reserva remunerada e pensionistas. O deputado Dorinaldo Malafaia, do PDT do Amapá, considerou que a proposta retira servidores de um limbo jurídico.
2: A transição que se fez de território para Estado, infelizmente, não cumpriu um papel importante que foi valorizar e acolher esses servidores do ex-território que ficaram no limbo jurídico, que ficaram para trás, que tiveram perdas sociais, econômicas e que, portanto, essa emenda parlamentar, ela possibilita essa correção.
3: A deputada Silvia Cristina, do PP de Rondônia, também defendeu que a PEC faz justiça.
5: Nós não falamos simplesmente de uma questão administrativa ou remuneratória. Nós estamos falando de uma história de reconhecimento e, acima de tudo, de justiça. Nós estamos falando de homens e mulheres, trabalhadores, que trabalharam para uma construção de todos esses estados, que prestaram serviços políticos justamente durante um período de profunda transformação institucional, quando deixamos de ser território federal e passamos à condição de Estado.
3: A análise da admissibilidade pela CCJ é apenas o primeiro passo na Câmara. Agora, a proposta ainda precisa passar por uma comissão especial e pelo plenário em dois turnos de votação. Como veio do Senado, caso não seja modificada pelos deputados, segue então a promulgação. Da Rádio Câmara de Brasília, Paula Bittar.
1: A falta de profissionais qualificados em pequenos municípios motivou a apresentação de projeto de Emidinho Madeira, do PL de Minas Gerais. A proposta permite, em situações excepcionais, que servidores públicos sejam pagos com recursos de parcerias firmadas com organizações da sociedade civil.
0: O projeto exige que não haja conflito de horários entre as atribuições do cargo público e as atividades desempenhadas no âmbito da parceria. Emidinho Madeira avalia que a proibição atual dificulta a execução de serviços de saúde, educação e assistência em cidades com pouca mão de obra especializada.
1: A formalização e o incentivo à garimpagem artesanal no Médio Jequitinhonha, em Minas Gerais, é o objetivo de projeto de Gilberto Abramo, do Republicanos. A ideia é priorizar.
6: Previsão para sábado, dia 3 de outubro de 2026, tempo firme em Santa Catarina em boa parte do dia. Na Grande Florianópolis, Vale do Itajaí, Planalto Norte e Litoral Norte, nebulosidade variável e condições de chuva fraca com chuviscos isolados, especialmente nos extremos do dia, devido à circulação marítima. No extremo oeste, oeste e meio oeste, condições de temporais isolados associados à chuva intensa com volumes mais elevados em curto intervalo de tempo, raios, vendavais e granizos a partir do fim da tarde e noite. Também há risco para ocorrência de tempestade severa de forma isolada no oeste do estado. Temperaturas em elevação, com máximas variando de 24 a 26 graus na região oeste e no litoral sul, e de 18 a 20 graus nas demais regiões. O vento vai soprar de nordeste e esse vento com intensidade fraca, moderada e com rajadas mais significativas no decorrer do dia. No domingo, nós vamos ter o avanço de uma frente fria rapidamente por Santa Catarina, com forte instabilidade no oeste na madrugada, com temporais associado a chuva intensa, volumes elevados em curto intervalo de tempo, raios, vendavais e também risco de tempestade severa isolada. No decorrer da madrugada e manhã, a instabilidade atinge todas as regiões, com temporais mais isolados e períodos de chuva forte e persistente. As instabilidades perdem força no decorrer do dia a partir do oeste e sul, cessando em todo o estado até o final do dia. Temperaturas máximas variando de 18 a 23 graus no domingo e ventos de nordeste a noroeste mais intensos na madrugada, passando a sul no decorrer do dia com intensidade fraca a moderada. Próxima semana, começamos ali na segunda já com tempo instável, com condições de chuva e novos temporais desde a madrugada, por influência aí de um sistema de baixa pressão. A boa parte da semana será marcado por uma condição de tempo mais instável, mais úmido e também com chuva frequente. Gilsânia Cruz, meteorologista da EPAGRI, Sirã, com as informações do tempo.
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13: Oito e dois.
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0: Alô, amigos, aqui é Cleiton Ramil. Queria lembrar a todos vocês que acompanham nosso programa, que já existe há mais de 16 anos. Ele fica disponível também na internet, no www.osulencima.com. Nos ajude a divulgar esse material gigante que está disponível ali no nosso site, porque ele pode beneficiar muitas pessoas da música que estão começando, porque é realmente uma biblioteca gigantesca do que a gente apresenta há tantos anos aqui nesse programa semanal, e também podem divulgar para as pessoas que gostam de música e não conhecem nosso programa. Eu agradeço muito a audiência de vocês e de todas as pessoas que nos acompanham há tanto tempo. Nosso programa já ganhou 2 prêmios importantes nacionais. Eu fico muito feliz com isso e agradeço em nome da nossa equipe. Não é isso, Márcio Célio?
1: É exatamente isso, Cleiton Ramil. No programa de hoje, os destaques são canções dos álbuns Embaraço 1 e 2, de Glênio Bore. Eu sou o Márcio Célio e dou sequência ao Ossu em Cima de hoje. Em 2025, o compositor Glênio Bore mergulhou ainda mais fundo em sua produção musical e apresentou o projeto Embaraço, uma obra em 2 volumes, cada um com 8 faixas, feita para ser descoberta aos poucos, como quem desfaz um nó com cuidado. Embaraço, segundo o trabalho musical do artista porto-alegrense, reúne canções originais que enveredam por diversos caminhos da MPB, com a participação de grandes nomes da música gaúcha. Com uma escrita sensível e sofisticada, Glênio convidou 16 vozes para dar vida a cada uma das composições que atravessam diferentes paisagens sonoras. Embaraço é um verdadeiro encontro entre palavra, melodia e afeto, costurado por décadas de composições que agora ganham corpo, som e sentido. E a gente escuta do álbum Embaraço 1, de Glênio Borer, Embaraço, de Cláudio dos Santos, com participação de Dani Calisto. Logo após, Fogo no Canavial, de Cláudio dos Santos e Glênio Borer, com participação de Loma Pereira. E encerrando o bloco, Cinceles del Viento, de Aldo Voto, Cláudio dos Santos e Glênio Borer, com participação de Pedro Longes.

Escutamos com Pedro Longes, Cincelhas del Viento. Antes a gente ouviu Fogo no Canavial, com Loma Pereira. E abrindo o bloco, Embaraço, com Dani Calisto. Loma Pereira, Indira Castro, Dudu Sperbe, Marcelo Delacroix, Caio Martinez, Laura Dalmas e Mônica Tomasi são alguns dos cantores. A direção musical e arranjos são de Christian Sperandir, que também é coautor de uma das faixas. Borer ainda assina a produção do disco e interpreta uma das canções. A parte 1 do CD somou 4 indicações ao Prêmio Açorianos de Música, conferido pela Secretaria Municipal de Cultura de Porto Alegre, no Rio Grande do Sul, no gênero MPB. O registro saiu da cerimônia com os troféus de melhor compositor pela faixa Dança dos Anéis para o autor e melhor instrumentista para o saxofonista Cristiano Ludwig, na canção Fogo no Canavial, interpretada por Loma Pereira. Embaraço 1 ainda tinha sido indicado a melhor álbum do estilo e Glênio concorreu como produtor. Mais músicas do álbum Embaraço 1, de Glênio Borer, a gente escuta Continente, de Aldo Voto e Glênio Borer, com participação de Mônica Tomasi. Logo após, Dança dos Anéis, de Glênio Borer, com participações de Gustavo Bing e Laura Dalmas. E encerrando o bloco, Vigília para Sofia, de Glênio Borer, com a participação de Christian Sperandir.

0: Escutamos Vigília para a Sofia, com participação de Christian Esperandir. Antes, a gente ouviu Dança dos Anéis, com participações de Gustavo Bing e Laura Dalmas. E abrindo o bloco, Continente, com participação de Mônica Tomasi. A gente faz um intervalo e já voltamos.
1: Uma pausa pro cafezinho. Até já.

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3: 8:31.

Estamos de volta, eu sou Márcio Selle e este é O Sul em Cima, um programa de Cleiton Ramil, que hoje apresenta canções dos álbuns Embaraço 1 e 2, de Glênio Borer. Você pode interagir conosco através das redes sociais buscando O Sul em Cima e também pelo e-mail osuemcima@gmail.com, enviando seu comentário e suas sugestões de pauta para nossa produção. Glênio Borer começou a compor ainda nos tempos do colégio, na companhia de Aldo Voto e Cláudio dos Santos. A parceria que perdura até os dias de hoje aparece retratada em várias composições deste novo trabalho, assim como no disco de estreia de Glênio, Um Quarto de Si, lançado em 2021. É uma amizade de quase 50 anos, conforme conta Glênio. Somos contemporâneos, crescemos curtindo as mesmas músicas, muita MPB e os clássicos do samba. Nossos ídolos eram os grandes autores e intérpretes daquele período, que inspiraram muitas das canções. Palavras de Glênio Borer. E a gente escuta do álbum Embaraço 2, Passagem de um Sambista, de Glênio Borer, com participação de Caio Martinez. Logo após, Vozes da Liberdade, de Glênio Borer, com participação de Indira Castro. E encerrando o bloco, Lamento ao Rés do Chão, de Cláudio dos Santos e Glênio Borer, com participação de Marcelo Delacroix.

Escutamos com Marcelo Delacroix, Lamento ao Rés do Chão. Antes a gente ouviu Vozes da Liberdade, com Indira Castro, e abrindo o bloco, Passagem de um Sambista, com Caio Martinez. Embaraço traz um repertório bem eclético e abrange um universo musical vasto e diversificado. A mistura inclui samba, afro-samba, elementos do candomblé, influências caribenhas, um foxtrot, dança dos anéis e uma sonoridade que evoca a música regional praiana. A seleção passeia por diferentes momentos na trajetória do autor, desde suas primeiras parcerias há 18 anos, como em Lamento ao Rés do Chão, cantada por Marcelo Delacroix, e tema de Soninha na voz de Ana Lúcia, até composições mais recentes criadas há 1 ou 2 anos. E a gente escuta do álbum Embaraço 2, de Glênio Borer, Estranho Padedê, de Christian Esperandir e Glênio Borer, com participação de Dudu Sperbe. E encerrando o bloco, Embaraço 2, de Cláudio dos Santos e Glênio Borer, com participação de Cláudio dos Santos.

0: Escutamos com Cláudio dos Santos, Embaraço 2. E abrindo o bloco com Dudu Sper, Estranho pra Dedê. E este foi o Sul em Cima de hoje, que apresentou canções dos álbuns Embaraço 1 e 2, de Glênio Borer, que estão disponíveis em todas as plataformas digitais. Eu agradeço a sua companhia. Um grande beijo a todos e até a próxima semana, com mais uma edição de O Sul em Cima.
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6: Oito e 56.